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0: Já aprenderam tudo, né?
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1: 4 e 1. 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
1: 5 e 1.
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10: Chega, seu papagaio desgramento. Bom dia, Chiquinho. Chiquinho despertou. O galo cantou. O gato miou. O cachorro latiu. E a vaca mugiu. Agora são 6:06. 6:06. Dá licença? Posso entrar? Então destranca a tramela. Manhã gelada, madrugada fria. Dona Quirubina já tá preparando um cafezinho feito no fogão de lenha, passado no coador de pano. Bom dia, Dona Quirubina.
11: Bom dia!
10: Bom dia, Dona Zefa.
11: Bom dia!
10: Bom dia, Dona Nena.
11: Bom dia!
10: Bom dia, Dona Chiquinha Benzedeira.
11: Bom dia!
10: Bom dia, meu vizinho de cerca.
12: Bom dia, Castelo.
10: Tá tudo certo aí? Tudo certo, mas nada resolvido? Aqui continua daquele jeito. Mato tá alto pra carpi, tá baixo pra roçar e tá molhado pra queimar.
12: Acelera.
10: Terra sertaneja do jeito que você gosta. Mas se você não gosta, você pode até aprender a gostar. Nós não gosta. Nós não gosta. Nós ama de verdade. E tem gente que tem de tudo nesse mundo. Mas não é nem por um segundo. Tão feliz que nem nós é. Nós enverga, mas não quebra.
12: Acelera.
10: E nós finge que é leitão pra mamar deitado. Agora são 6:07. 6:07. Muito bom dia pra você que tá no sítio, na fazenda, pra você que tá ouvindo o Ventura FM no seu celular, correu o dedo, no seu radinho de pilha. Pra você que já tá na lida, pra você que tá levantando agora. Bom dia. Tá na hora de apartar os bezerros, ordenhar as vaquinhas, cuidar da horta, rachar lenha, jogar milho pras galinhas e tratar das criação dos porquinhos. Firma na traia e vamos pra lida, porque se o gado morrer, o carrapato passa fome. Dia, boiadeiro. Bom dia, boiadeira. Firma no laço e vamos pra cima.
13: Bom dia.
14: Bom dia.
15: Bom dia.
12: Bom dia, Castelo.
10: Segura.
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10: E vamos pegar descendo, porque subindo é contramão.
12: Acelera.
10: Nossa Senhora Aparecida, padroeira do Brasil, em nome da minha nação, te rogo para que cuides de mim, da minha família, dos meus ouvintes e dos meus amigos. Peço que interceda junto a Deus, nosso Pai, que nos atenda em nossas necessidades e se faça presente no lar e no coração de cada um de seus filhos. Não peço riqueza nem fortuna, apenas que não nos falte o necessário para vivermos com dignidade. Amém.

0: agradecendo a Deus por mais um dia, obrigado meu Deus por mais uma empreitada. E sempre com a proteção da nossa mãezinha, Nossa Senhora Aparecida, estamos iniciando os nossos trabalhos ao vivo aqui na Aventura.
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0: Modão sim, modinha nunca.
2: Esse é o lema.
0: Porque aqui nós não toma mel, aqui nós mastiga a beia. 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

0: Amanheceu. Amanhã de segunda-feira, dia 15 de junho, as primeiras do Terra Sertaneja. Você ouviu aqui na Aventura Chitãozinho e Chororó. Caboclo na Cidade, Estrada Velha, Lourenço e Lorival. Agora são 6:17. Bom dia pra você que tá levantando agora. Tá se esticando todo, parece um lagarto verde. Pra você que já tá na lida.
1: Acelera.
0: Você que é funcionário público, bom dia. Toda a equipe da Cozinha Piloto, do Hospital Nossa Senhora da Piedade, Unidade de Pronto Atendimento, UPA, SAMU. Você que é motorista de ambulância, Polícia Militar, Bombeiros, GCM, toda a equipe da Luarte, Luarcel, Usina Barra Grande, Usina São José, PHD Cana, NT Cana, bom dia. Agrícola Rio Claro, nossa, Agrícola Três Lagoas. Agora são 6:19. 6:19. Bom dia, Dona Maria.
2: Bom dia.
0: Bom dia, Dona Antônia.
2: Bom dia.
0: Mandar um alô pra Dona Cacilda, sítio Santa Luzia, lá na região de Piratininga. Bom dia, Dona Cacilda. O Durvalino, meu vizinho de cerco, lá direito, lá de esquerdo, Zecão da Araucária. Alô, Zecão, bom dia. Mandar um alô pro Caio Fernandes, o Palito, o Ricardo, o André, porque é junto dos bons que a gente fica melhor.
1: Acelera.
0: Firma na traia e vamos pra lida, porque se o gado morrer, o carrapato passa fome.
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0: Marcos Violeiro e Cleiton Torres, Cachorro Ladrão, pra Orvael Zói. E no Franco Moraí, Cavalo Preto, Amor e Saudade, o grande mestre, o saudoso Tião Carreiro. Tião Carreiro e Pardinho. Nessa manhã de segunda-feira, mais uma semana que começa, mais um dia. Agora são 6:33. Mais 33 minutos. Gasta sua internet comigo. Mandar um alô pra Natália, lá da cidade de Barra Bonita. Alô, Natália, bom dia.
1: Bom dia, Castelhano. A Irene aqui de Bolibi. Qual a música pra mim, Florzinha do Campo? Oferecer. José Rondino, oferecer para minha família de Agudos, fazer para minha filha, meu genro de Boracéia, e para todo que está ouvindo, e para você também, a Maricota. Tchau, obrigado.
0: Tchau, obrigado. Gasta sua internet comigo.
2: Bom dia, Ventura. Bom dia, Castelo. Zé Rondino de Bolivia. Queria ver a música Capa do Viajante. Oferecer pra Irene, pra Fátima, o Júnior da Tapela, o Marizão da Prefeitura e o Marquinho aqui. Obrigado, Castelo.
0: Tchau, obrigado.
3: Olá, bom dia, aqui é a Desiree, estou subindo para trabalhar, queria estar pedindo uma música aí, pode ser qualquer uma, vou oferecer para todo aquele que está saindo para trabalhar agora, para você, e que Deus abençoe essa semana de nós todos, beijo.
4: Bom dia, Castelo, tudo bem? Aqui é a Desiree, estou aqui no ponto para pegar no trampo, queria estar oferecendo uma música para todas as meninas lá da Usina Reciclagem, para todo aquele que está ouvindo, especialmente para você. Coloca aí para nós o Menino da Porteira.
0: Tchau, obrigado. Toda a equipe da reciclagem, muito bom dia. As meninas da reciclagem. Daniel Carmelino, bom dia. Geraldo Jordão também tá ouvindo. Dona Edna Grava, meu grande amigo Fernando Santana. Ventura Pneus, grande abraço, parceiro. Alô, Zé Carlos.
5: Bom dia, Castelo. Bom dia, Ventura. Bom dia, ouvintes. Bom dia, velho Bastião, Maricota. Castelo, hoje tô de folga, mas tô aqui na escuta, hein? Queria mandar um abraço pro pessoal do Autobus Tigrão, João Vitor, Dodô, Dona Jacaré. Queria mandar um abraço também pro pessoal da Eletromax, Zagar, Rolamar. Mandar um abraço pro meu amigo Jonas Sampaio, Marquinhos do Boribi, Zé Carlos Pinheiro, Robson Robicar. Queria mandar um abraço também pra minha família de Macatuba. E toca um modão pra nós aí, Castelo. Não sobrou do lugar para mim. Tamo junto, meu parceiro. Tenha uma ótima segunda-feira abençoada a todos. E tchau, obrigado, hein?
0: Tchau, obrigado. Forte abraço, parceiro. Gasta sua internet comigo.
6: Bom dia, Castelhano. Bom dia, vem Maricota. Bom dia, Hugo Barcelão. Tudo bem, Castelhano? Toca um modão bem bonito aí pra nós, para oferecer pra minha filha Maria Vitória. Eu quero que você toque cabelo louro, tá bom? Vê se ela não é loura mesmo. Deus abençoa. Fique com Deus, hein? E quero oferecer para todos que estão escutando aqui nas Nações, para toda a sua família, para a Nesa que mora no centro, para a Lúdia que mora em Ariobre, enfim, para todos que estiverem escutando aqui das Nações. Obrigado, Castelhano, que Deus tenha um bom dia, viu?
0: Tchau, obrigado.
6: Olha que mania precisa estar bonita.
0: Eu não entendi o que você falou.
6: No sábado, a família dela, que ela falou para você. Para você, hein?
0: Tchau, obrigado. O Germano de Bauru também tá ouvindo.
7: Bom dia, Castelo. Só com o Tião Carreiro aí pra nós. Tchau, obrigado.
0: Tchau, obrigado.
8: Bom dia, Castelo. Bom dia pra todo mundo que está ouvindo a Ventura FM. Vamos pra lida, né, Castelo? Porque se o gado morrer, o carrapato passa fome.
0: Isso mesmo.
8: Tchau, obrigado.
0: Tchau, obrigado, Marcos Cardoso, lá da cidade de Barra Bonita. Alô, Barra Bonita, bom dia.
9: Bom dia, Castelo. Bom dia, Aventura. Aqui é o Vaguinho Pedreiro. Ô, Castelo, se der pra tocar, toca uma música do Milionário aí, do caminhoneiro. E manda pra todos esses caras que carregam o Brasil nas costas aí, esses caminhoneiros aí. Um abraço.
0: Forte abraço, parceiro. Tchau, obrigado. Vamos tocar Sonho de um Caminhoneiro. Modão, cabeceira, hein? O Adriano Damasceno também tá ouvindo. Bom dia. Firma na traia. E vamos pra lida, porque se o gado morrer, o carrapato passa fome. Agora são 6:39. Bom dia pra você que tá ligando o rádio agora. Tá iniciando os trabalhos. Pra você que tá chegando em casa agora quebrado, moído, trabalhou a noite toda, bom descanso. Acelera. Eu vou lá, mas já volto.
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0: De volta ao vivo nessa manhã de segunda-feira. Bom dia. 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

0: Florzinha do Campo, Jacó e Jacozinho, a indicação do meu grande amigo Puli. O Puli já tá na lida, hein? Já iniciou os trabalhos. Alô, Puli, bom dia, já tá na vendinha. Cláudio Rosa, Godofredo, teve ainda Marcos Violeiro e Cleiton Torres, Cachorro Ladrão. Marcos Saviano tá ouvindo lá em Borebi. Alô, Marcos Saviano, bom dia. A Simone, alô, Hernani, bom dia.
1: Bom dia, Castelo, bom dia, Bebastião, bom dia, Maricota. Mando modão pra toda a família Estopa, todos os ouvintes, pra todos vocês aí da Rádio Ventura FM. Tchau, obrigado.
0: Tchau, obrigado.
2: Acelera.
0: Firma na traia e vamos pra lida, porque se o gado morrer, o carrapato passa fome. Agora são 6h48, bom dia.
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0: De volta ao vivo, nessa manhã gelada de segunda-feira. 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

0: arrebentar o peito na cerca do Leme Farpado. Aqui na Aventura, o senhor viu? Milionário José Rico, Velho Candeeiro, Estância Danada, Solevante Soleni, Zezé de Camargo e Luciano, Andorinha Machucada. Meu vizinho de cerca, já são 7:01. Sei que tem compromisso. Às 7 já tá atrasado, hein? Levanta pra lavar os olhos, tomar um café 4F, frio, fraco, formiga no fundo. Eu já tomei uns 5F, frio, fraco, formiga no fundo e ferido. Mandar um alô pra Bruna, da Secretaria do Meio Ambiente. Bom dia! A Bruna, toda a equipe da Secretaria do Meio Ambiente. Mandar um alô aqui também pro meu sobrinho Ricardo, lá da Bracel. O Alê, Agrícola Três Lagoas. Bom dia, o Alexandre. Já passou da hora de apartar os bezerros. Já são 7:02. Tá na hora de apartar os bezerros, ordenhar as vaquinhas, cuidar da horta, rachar lenha, jogar milho pras galinhas, tratar das criação dos porquinhos. Mandar um alô pro meu grande amigo Marquinho, meu Marquinho lá da cidade de Borebi. Alô, Marquinho. Bom dia, meu irmão. O Paulo Piva de Jaú, a Simone, Marcos Saviano. Alô, Mauri, bom dia. Chapani também tá ouvindo.
1: Bom dia, Castelo. Uma ótima segunda-feira para vocês todos, hein? Ô, Castelo, por favor, manda o Homem Traído, Trio Parada Dura. Um ótimo dia para vocês aí da Aventura e para todos que estão ouvindo. Tchau, obrigado.
0: Tchau, obrigado. Grande abraço, Chapani. Gasta sua internet comigo.
2: Bom dia, Castelo. Bom dia, Bebastião. Bom dia, Maricota. Bom dia aos ouvintes da Aventura FM. Uma segunda-feira abençoada a todos, em nome de Jesus. Uma ótima semana. Eu vou descer do sítio Caçador Borebi. Tudo certo aí, Castelo? Aqui continua daquele jeito: mata alto pra carpi, baixo pra roçar e tá moiado pra queimar. Se der, toca pra nós aí, João Carreiro e Capataz. Não toque em minha vitrola. E firma na traia e vamos pra lida. Que se o gado morrer, o carrapato passar fome. Nós vamos pegar descendo que subindo é contramão. Tchau, obrigado.
0: Tchau, obrigado. Forte abraço, parceiro. Não toca em minha vitrola. Vamos tocar aí a próxima. Já tá na agulha aqui. Vó da boa, cabeceira, hein? Aparecida Romualdo de Agudos, bom dia. O César Jordão também tá ouvindo. Firma na traia e vamos pra lida. Ah, porque se o gado morrer, o carrapato passa fome.

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1: Coração batendo forte, temido pelas abelhas e admirado pelos brutos. Cristiano Castelhano, o furacão do centro-oeste paulista.
2: Vem comigo.
1: Acelera.
2: Segura.
1: Castelo, segura essa emoção.
2: E vamos pegar descendo, porque subindo é contramão.
1: Castelo, esse é bruto.
2: Mais bruto que trator CBT sem freio.
1: O Castelo é diferente.
2: Porque aqui nós não toma mel, que nós mastiga bem.
3: Eita, mano.
1: O Castelo.
2: De volta ao vivo.
1: No estilo sertanejo.
2: Manhã de segunda-feira, hoje é dia 15 de junho. Chama!
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2: Como é que você tá? Tá tudo certo aí? Tudo certo, mais nada resolvido? Aqui continua daquele jeito. Mato tá alto pra carpir, tá baixo pra roçar e tá molhado pra queimar.

0: quero. Belmonte Amaraí, saudade da minha terra. Modão, cabeceira. Tem ainda João Carreiro e Capataz. Não toque em minha vitrola. Vou dar um alô pro meu irmão Luciano. Bom dia, Luciano. A Elisa, Luiz Fernando. Agora são 7:15. 7:15. Zecão da Araucária já tá na lida. Grande abraço. Sete e 16. Segunda-feira é igual muita gente que nós conhece. Nós não gosta, mas tem que aturar. Vai fazer o quê? É mais uma semana que começa, tem que agradecer. Mais um dia, mais uma empreitada. Tem gente que só pede, esquece de agradecer. Agradeça todos os dias. Tem gente que reclama na segunda-feira, reclama da chuva, reclama do sol. Tá muito quente, tá chovendo. Eita lasqueira no pé da goiabeira. Por falar em chuva, vamos saber como é que tá o tempo na região. Começando com Pratânia. Lá em Pratânia minha preocupação não é a chuva, é se tá correndo água na estrada. Tá chovendo aí, dona Quirubina? Tá correndo água na estrada?
1: Tá chovendo sim, mas ainda não tá correndo água na estrada.
0: Entendi. Dona Zefa, como é que tá o tempo aí? No Guedes. Tá chovendo aí?
2: Tá chovendo sim, querida. Tudo molhado pra fora, uma barreira. Não dá nem de caminhar pelo redor de tudo.
0: Olha. Dona Nena, tá chovendo aí em Domélia?
3: Tá chovendo só fora. Dentro de casa tá tudo seco ainda, por enquanto.
0: Minha querida Chiquinha Benzedeira, tá chovendo aí no sítio São Luís? Região de Avaré? Entre Avaré e Manduri, uma lonjura. Tá chovendo aí?
2: Tá chovendo sim, querida. Tudo molhado pra fora, uma barreira. Não dá nem de caminhar pelo redor de tudo.
0: Tá uma barreira. 7:17. Mandou alô pro meu grande amigo Vitinho. Alô, Vitinho, grande abraço. Tá dando mais trabalho que porco sorto. Acelera. Firma na traia. E vamos pra lida, porque se o gado morrer, o carrapato passa fome. Estão perguntando do velho Bastião. Cadê o Bastião? O Bastião volta amanhã, em definitivo. Volta amanhã, já acabou as férias dele. Aí ele vai até o final da semana. O velho Bastião tá de volta amanhã. Já consertou a variante. Faça chuva ou faça sol, ele disse que vem. E vem.
4: Acelera.
0: Falou que tá uma barreira lá em Pratânia. No sítio. Tolou a variante ontem, tive que acudir ele. Ô, de acho, creio, Deus pai. Ô, velho. Picareta. É de amargar. É só por Deus de um caminhão cheio de anjo. Agora são 7:18. Vamos levantar, gente. Tá na hora.
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0: Eita lasqueira no pé da goiabeira, Fazenda São Francisco, João Paulo e Daniel. Teve ainda Zé Carreiro, Carreirinho, Boi Soberano, Travessia do Rio Araguaia, Sérgio Reis, Almir Sater. Levantar. 7:31. Lavar os olhos. Não esquece de passar desodorante no sovaco. O velho Bastião fala sovaco. Não esquece, hein? Sete e trinta e dois. Firma na traia. E vamos pra lida. Acelera. Porque se o gado morrer, o carrapato passa fora.
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capa do Viajante, Jacó e Jacozinho, Cascatinha Inhana, Cascatinha Inhana, Cascatinha Inhana, Colcha de Retalhos, Chico Mineiro, Túnico de Novo. Agora são 7h45, tem vindo a Fazenda São Francisco, João Paulo e Daniel, a indicação do meu grande amigo Fernando, lá da cidade Dois Córregos. Alô, Dois Córregos, bom dia. Alô, Jaú. Alô, Areópolis, São Manuel, Distrito de Aparecida, Pratânia, Bariri, Bacatuba, Borebi, Agudos. Agora são 7h45. 7 horas mais 45 minutos. Firma na traia.

0: E vamos pra lida. Acelera. Vê se o gado morreu, o carrapato passa fome. Gasta sua internet comigo.
1: Bom dia, Cristiano, tudo bem? Cristiano, quero ver uma música aí da vida pra esse minha sobrinha Rafaela Carani Pinto. Tá fazendo aniversário hoje. Dos pais Rangel Patrícia, dos avós Rubens Madalena, seu Renato e Dona Neuza. Abração, Cristiano. Fica com Deus e andar proteja. Beijo, tchau.
0: Muito obrigado pelo carinho da audiência. Tchau, obrigado.
2: Bom dia, Castelo. Gostaria de ouvir a música Mundo Velho com o Daniel. Preço pra todos os ouvintes aí. Tchau, obrigado.
0: Tchau, obrigado. Acelera.
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2: De volta com as últimas do Terra Sertaneja aqui na Aventura. 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Bom dia, meu vizinho de ser. Estamos encerrando os nossos trabalhos. Agradecendo mais uma vez o carinho da sua audiência.
3: Cristiano Castelhano, o furacão do Centro-Oeste Paulista.
2: Segura.
3: Castelo, segura essa emoção.
2: E vamos pegar descendo, porque subindo é contramão.
3: Acelera.
2: Ótima semana, um ótimo dia, se cuida. Fica com Deus. E tchau, obrigado.

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2: Ventura 89, bom dia, ZYM 936, Rádio Ventura FM 90. Olha só, em São Paulo, bora começar amanhã. Segundona, boa semana aí. São 8:09, confere.
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2: São Pedro Segunda para você, hoje 15 de junho de 2026. Tem Maiara e Maraís abrindo manhã. São 8:09 no horário de Brasília. Bem-vindos.

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1: E muito bem, no ar o Bom Astral. Kelzinha, como você está?
2: Oi, Cido Gabeiro, tá tudo bem?
1: O que aconteceu?
2: Ai, que eu tô bem gripada ainda.
1: A princípio. Ai, meu Deus do céu.
3: Vamos continuar aqui.
1: A princípio eu pensei que fosse ela, cara. Tô de costas aqui, tomei um susto, mano.
3: Cido,
1: Cardoso.
3: É o Bom Astral.
1: É o Bom Astral.
3: Vamos falar com as previsões aqui? Vamos.

0: bem finanças estará tinindo e você pode sair no lucro. Além disso, vai contar com um tino comercial apurado e uma intuição poderosa para farejar as melhores oportunidades de ganho. Número 47, cor roxo.
1: Deixa eu falar agora com quem é do signo de Gêmeos. Vamos lá, Gêmeos. Olha, você tem tudo para realizar as suas esperanças, os seus sonhos, né? Só convém ir com mais calma e não exigir tanto de si mesmo, tá? Aproveite para recarregar as baterias, faça apenas o que já estava planejado e tome fôlego, tá? Porque o clima vai mudar geral, tá bom? O seu número da sorte, Gêmeos, é o 19 e a cor é o marrom.
0: E atenção, você que é de Câncer. O dia começa com excelentes energias e você estará com tudo para alcançar seus objetivos. Logo pela manhã, poderá colocar seus planos em práticas e realizar algo que vem desejando há muito tempo. Número 21, cor bege.
1: E daqui a pouco tem mais Bom Astral. A gente volta com as previsões para quem é de Leão, Virgem, Libra e Escorpião.
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0: É o Show Bosque Vinícius no manhã. Então pode ir. 8h32, mais músicas daqui a pouquinho pra você.
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3: E mais previsões no Bom Astral, né, Cardozinho?
4: É isso aí, Cito.
3: Manda o meu aí, por favor.
4: Você é de leão, né?
3: Claro.
4: Então bora lá, vamos
3: já
4: falar
3: com
4: quem é de leão.
3: Tô até imaginando se você vai ganhar na loteria hoje, não vai precisar mais trabalhar.
4: Olha, não é muito diferente disso não, viu?
3: Ai, que alívio.
4: Na verdade é o seguinte,
3: então
4: um céu de brigadeiro comanda o seu astral. Sinal de que você sentirá excelentes energias e pode esperar um dia perfeito pela frente. Claro, tá trabalhando comigo, né, fazer?
3: Ah, tá.
4: Ó, logo
3: tá,
4: pela manhã.
3: Eu tô entendendo, agora eu entendi. Agora
4: logo
3: eu entendi.
4: Logo pela manhã pode receber notícias positivas sobre algo que deseja muito na vida profissional. Trabalhar comigo. Aí, ó.
3: Tá vendo? Eu pensei na Kel, falei, hoje eu vou chegar, a Kel vai estar lá quando a gente começa a semana bem.
4: Nossa, você gosta da Kel? É sério, isso é estranho mesmo.
3: Nossa, ela outro dia pagou o café pra mim, chocolate. Tudo.
4: Você toma cuidado com esse café que ela paga, normalmente é batizado. O número da sorte, ô leão, é o 65 e a cor é o laranja.
3: Atenção, você que é de virgem, você vai dar o seu melhor para organizar e cumprir os deveres, mas também terá maior boa vontade com os outros e não pensará duas vezes para somar forças com quem convive e trabalha. Versatilidade, confiança e competência serão seus trunfos. Número 50 e a cor é lilás.
4: E você que é do signo de Libra, atenção aí, viu? Você pode esperar um período com alto potencial lucrativo. Seus instintos estarão de plantão e indicarão os melhores caminhos para se dar bem nas negociações, compras, vendas e investimentos, tá? O seu número da sorte, Libra, anota aí que é o 32 e a cor é o amarelo.
3: E você que é de escorpião, logo cedo você pode resolver uma porção de coisas e colocar todos os compromissos em ordem. O mozão estará mais prestativo e pode dar uma boa mãozinha para desenrolar assuntos que precisam de conclusão. Número 10, cor cinza.
4: E daqui a pouco tem mais previsões para quem é do signo de Sagitário, Capricórnio, Aquário e Peixes. Não sai daí.
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1: E vamos às últimas previsões para essa segundona, né, Carduzinho?
2: É isso aí, Cido Gameri. Agora eu vou falar com os meus parceiros do signo de Sagitário.
3: Vamos ver se vai ser bom igual o meu agora,
2: parceiras,
3: hein?
2: Parceiras também, né? Mas enfim, normalmente não é, mas enfim. Vamos lá. Olha, o sagitariano é um signo assim forjado mesmo no ódio. Mas vamos lá, gente. Ai, coitado da gente, né, povo? Olha só, Sagitário, os assuntos de trabalho devem concentrar as atenções, olha aí, tá vendo? E você vai ter um dia assim produtivo

0: 22 a cor é o azul. E por isso que eu tô aqui, né? Porque, enfim.
1: Senão
0: eu
1: estaria na praia. Falou, Kel, vamos lá na minha casa.
0: Olha,
1: de
0: sabe
1: praia.
0: Que a Kel inventou de não vir hoje de novo?
1: Será?
0: É, é lógico, mas aí o que que acontece?
1: Será que ela teve alguma coisa?
0: O seu diretor me convenceu assim rapidamente a vir.
1: Em cima da hora, né?
0: É lógico, é lógico. Fala assim, aí os seus boletos estão tudo em dia?

0: trabalhando com confiança pelas suas ambições, porque hoje tudo vai dar certo. Conquistas dignas de comemoração podem ser alcançadas e as coisas seguirão favorecidas. Número 55, cor branco.
1: E você que é do signo de aquário, atenção aí, viu? Porque o céu está lotado de aspectos positivos e nada deve atrapalhar seus interesses, seja no trabalho, na parte financeira ou até na vida pessoal também, viu, aquário? Ó, amanhã vai ser propícia para resolver assuntos domésticos e até algumas pendências também. Anota aí que o seu número da sorte hoje é o 74 e a cor é o verde.
0: Bora falar de peixes. Hoje os astros esparramam vibes maravilhosas.

0: ensina na segunda-feira.
1: A gente te segue.
0: A gente sabe, viu? Tem um então. Negócio chamado Instagram, TikTok, você tem que parar de postar quando você fizer essas coisas. Vai, segue aí, Cidu.
1: Vamos ver, vai. Ó, você pode estabelecer contatos vantajosos e o seu poder de persuasão deve garantir conquistas importantes.
0: Claro, uma folga dessa, eu tenho certeza que amanhã ela volta pra trabalhar e não vai ser mandada embora, não vai tomar nenhuma advertência.
1: Verdade. O número 18, a cor vermelho, ela vai chegar vermelha de praia.
0: Eu tô revoltado. Mas, ó, gente, essas foram as previsões de hoje pra você, tá bom?
1: Aí o ursinho carinhoso.
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4: Faltam 11 para as 9, ótima segundona, tem mais músicas amanhã, vai continuar junto com você. 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
4: Amanhã dessa segunda, 15 de junho, tem Marília Tavares. Bom

0: É um som dele, Thiago Carvalho, no nosso manhã. O que eu sou? O que é que eu sou pra você, melhor dizendo, né? O que é que eu sou pra você? Thiago Carvalho fechando a primeira parte do Manhã Aventura, segundona, manhã chuvosa. 15 de junho de 2026, 9:01 no horário de Brasília. Você curtiu ainda o Leonardo, ó, cantou Leonardo pra gente. Teve Marília Tavares também, 9:01 nessa manhã de segundona. Bora conferir a temperatura, tempo nublado, acho que vai ficar assim o dia todo, né? Esse dia nublado, sem sol, será? É o que tá indicando aqui, ó. Até porque a máxima não passa de 22, ou seja, acho que não vai ter sol não, né? Até tem uma expectativa aí de que quarta-feira vai gelar, vai cair a temperatura, que eu tô ouvindo por aqui. A gente vai conferindo. Mas a verdade é que essa segundona gostosa tá nublado, um pouquinho de chuva, a máxima de 22. Olha, ela vai ficar fria, fria hoje. Vai ser uma segunda-feira frioca. E a mínima de 14. Nesse momento, 19 graus. 19. 9:02, horário de Brasília. Manda mensagem para participar do Manhã Aventura, para começar a semana com otimismo, curtindo uma música legal. É, bora, bora brigar, bora lutar. São muitos sonhos. Não podemos perder tempo, né? 3264-9090, manda aí. É uma honra, gostoso demais ter você com a gente nessa segundona. São 9:02, só passar um recado para você, de uma utilidade pública, ó, vaga de emprego. Fique atento aí, ó. A Sanches e Almeida está recrutando ajudante com experiência no ramo de estrutura metálica, soldador elétrico e soldador MIG. Você tem experiência na área, no setor de soldador elétrico e soldador MIG? E tá à procura de uma vaga? Pronto, dá uma passada na Sanches e Almeida para entregar o seu currículo. É na antiga Malmir Montagens, na rua Júlio Andreoli, número 100, fica lá no Distrito Industrial, tá bom? Vou repetir, ó. Vaga de emprego. Boa sorte aí. A Sanches e Almeida está recrutando, tá bom? Não vai perder, são 9:03, a música volta já.
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2: 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O Manhã vai continuar, tem Ana Castela.
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1: Pessoal, tá no ar mais um Conta Tudo. Estou aqui de bem com a vida, eu e a minha companheira de trabalho, super feliz, segundona, tudo de bom. Kel, cadê a Kel?
2: Cadê a Kel? Cadê a Kel, né? Bota os grilos aí,
1: Ué, ué, por quê? Cadê a Kel?
2: Ela não falou pra você que agendou uma gripe, uma dor de barriga no final de semana?
1: Não, ela falou até segunda, tranquila.
2: É, segunda só se for da outra semana, né?
1: Não, mas quando eu tava entrando aqui no estúdio, eu falei, a Kel, o pessoal falou assim, ah, peraí que a gente já vai resolver. Você ou peraí que vai?
2: Pois é.
1: Você que é o...
2: Chamaram o Severino 2 aqui da empresa.
1: O Cardozinho. Olha, eu vou abrir meu coração pra você, tô muito, muito feliz.
2: Muito feliz do quê?
1: De você tá trabalhando aqui comigo.
2: Cara, a gente já se conhece há 20 anos, eu trabalho há 20 anos, você não enjoa, não?
1: Muito feliz, cara.
3: Mil que
1: aproveitar que a gente tá no ar aqui.

0: fez uma apresentação em São Paulo.
1: Manda a primeira do dia aí.
0: Ele acabou virando assunto nas redes sociais, né? Mas não dá mais tempo já. Acabou o tempo do negócio aqui, ó.
1: Acabou.
2: Rapaz, tu sai de problema, rapaz. Eu já te falei, meu.
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1: Vai.

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8: Eu acho que você tem que mandar aquela mensagem. Mas manda o que tá no seu coração.
9: Porque se fosse eu falaria mais ou menos assim.
10: Antes de te bloquear, eu só vim te dizer que a partir de hoje pode tocar o terror, fazer o que quiser fazer. 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
8: Não, apaga, apaga, apaga.

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0: Oliveira.
1: É um som do Matheus e Cauã, Carona, no Manhã Aventura. Ainda rolamos pra você Pixote, TV Danilo e Davi também. São 9:30.
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4: E no Conta Tudo, agora é a vez de Quem Ama, Cuida. Tem assistido a novela, ô Carduzinho?
5: Olha, eu assisti no comecinho, gostei da história, mas não consegui mais acompanhar. O trabalho tá pesado, mas eu até gosto de saber da novela, viu?
4: É, então conta pra gente o que vai rolar hoje, né?
5: Olha, a menina

0: caso, viu? Já a Adriana se surpreende quando o Tom é anunciado como testemunha de acusação do seu julgamento. O Pedro vai defender a Adriana em seu depoimento, deixando transparecer o que sente por ela, né? E inclusive ele vai dizer pro Kleber, né? Que vai descobrir se o pai fez algo irregular também, tá? Rapaz, pai e filho brigando aí. Essa novela, essa parte aí é braba, hein? É advogados ali, um do bem e um do outro do mal, é isso?
1: É verdade, o negócio tá pegando fogo, hein?
0: A Helenice vai se sentir mal diante do Otoniel ao saber que o marido prejudicou a Adriana.

0: voltar aqui a conversa, será que eu consigo assistir hoje?
1: Ah, sem dúvida nenhuma.
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0: No manhã são 9:35. Bom dia.

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0: pelo amor de Deus, né?
1: Tô esperando.
2: Logo rolou de tudo aqui.
0: Meu Deus do céu.
2: Olha, gente, quase 7 anos depois da morte de Gugu Liberato, uma nova informação sobre o patrimônio do apresentador voltou a chamar a atenção, viu?
0: De novo?
2: Pois é, segundo informações de bastidores, o João Augusto Liberato, filho mais velho do Gugu, teria decidido colocar à venda a mansão em Orlando, nos Estados Unidos, onde o apresentador sofreu o acidente fatal em 2019, tá?
0: Ah, será que foi por isso?
2: Pode ser também, né? Más lembranças, né?
0: É, verdade.
2: Olha, o imóvel avaliado em cerca de US$1.600.000, o equivalente a aproximadamente R$6.700.000, possui mais de 600 metros quadrados, 6 quartos, 7 banheiros e piscina. Até o momento, a família não se pronunciou oficialmente sobre a negociação, tá? A decisão, no entanto, reacende as lembranças de um dos episódios mais marcantes e tristes da história da televisão brasileira, que foi esse acidente fatal aí do Gugu Liberato em 2019. Mas, ó, eu fosse aqui o João Augusto, eu corria pra vender, porque o dólar tá caindo, né?
0: Ah,
2: já
0: verdade.
2: Já deve ter perdido aí o quê?
0: Uma grana, né?
2: Quase R$2 milhões aí.
0: Mas você tá pensando no dinheiro, hein,
2: fazer o quê?
0: Eu tô aqui emotivo com a situação, você... dólar tá caído.
2: A gente
0: tá
2: tem que pensar, porque a vida segue, né? A vida continua e se for um cara inteligente, ele vai fazer o patrimônio crescer.
0: Vamos seguir nossa vida aí, parar por aqui?
2: Vamos lá, vamos lá. Amanhã tem mais contato. Eu vou estar aqui não, hein? Eu vou estar aqui

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1: Olá, muito bom dia. Hoje é segunda-feira, dia 15 de junho, e a partir de agora nós vamos com informações. A Prefeitura de Lençóis Paulista, por meio da Secretaria de Saúde, realizou na última quarta-feira, dia 10, uma ação educativa com alunos da Escola Estadual Virgílio Capuani sobre os riscos do uso abusivo de álcool, tabaco e vape na adolescência. A palestra foi ministrada pela médica doutora Marisca Ferrão em dois períodos. Pela manhã, às 7:30, a atividade reuniu estudantes a partir do primeiro ano do ensino médio, com idade entre 14 e 15 anos. Com idades entre 14 e 15 anos. No período noturno, às 19:30, a conversa foi direcionada a alunos de 15 a 17 anos. A iniciativa faz parte do trabalho de prevenção e promoção da saúde desenvolvida pela rede municipal, com o foco na orientação dos jovens sobre escolhas que podem impactar diretamente a saúde, o desenvolvimento e o futuro. Durante a palestra, a médica explicou os fatores de risco relacionados ao consumo precoce de álcool e tabaco, destacando os efeitos dessas substâncias no organismo e especialmente no cérebro adolescente.
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0: Vamos começando com Shakira. Burna Boy. Dai Dai. É o som da Copa 2026. Já logo na sequência vem Jorge Mateus pra sempre com você. Bom dia, bom início de semana. Chuvosa, né? Vamos fazendo companhia contigo aqui em 90.1 a partir de agora. Aumenta o volume do rádio aí.

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0: voz rouca durante a execução de um dos seus sucessos, o que levou internautas a fazerem críticas e questionamentos sobre sua condição vocal. A repercussão foi tanta que Gabi, filho do artista, decidiu se manifestar publicamente. Ele afirmou que o pai tem consciência de que precisa cuidar da voz e que já está tratando a questão, mas destacou que isso não apaga a história e o legado construídos ao longo da carreira. Gabi também reforçou que muitos fãs continuam prestigiando os shows por causa das memórias e momentos marcados pelas canções de Rodriguinho. Segundo ele, quem não gosta tem o direito de não acompanhar, mas deve respeitar a trajetória do cantor.
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0: Ivete Sangalo, eu nunca amei ninguém. Rolou por aqui na programação da Aventura Zé Neto Cristiano e Elis Just, 10:31. Bom dia e uma ótima segunda pra você.
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2: A Copa do Mundo de 2026 mal começou e já está fazendo história. Logo na partida de abertura entre México e África do Sul, o árbitro brasileiro Wilton Pereira Sampaio distribuiu 3 cartões vermelhos e colocou o Mundial entre os mais disciplinarmente agitados da história. Foram expulsos os sul-africanos Sitolé e Zuane, além do mexicano Montes. Com isso, a Copa de 2026 já está a apenas um cartão vermelho de igualar o total de expulsões de toda a Copa de 2022 no Catar. O número também já supera o registro da Copa de 1978, que teve apenas 2 jogadores expulsos durante todo o torneio. O recorde histórico ainda está distante. A Copa de 2006 na Alemanha registrou 26 cartões vermelhos e ficou marcada pela famosa Batalha de Nuremberg entre Portugal e Holanda, que terminou com 4 expulsões. E vale uma curiosidade: o cartão vermelho passou a ser utilizado oficialmente nas Copas a partir de 1970, justamente a edição em que o Brasil conquistou o Tri Mundial e que terminou sem nenhuma expulsão. Se o ritmo continuar assim, a Copa de 2026 promete também muito trabalho para os árbitros.
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0: Henrique e Juliano, fechando mais uma sequência no estúdio 901. Já já o zap por aqui. Simone Mendes, Lewis Capaldi, agora 10h46. Bom dia.
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0: 10h51, nos aproximando aqui da hora do pediu, tocou, né? E a gente já vai mandando um abraço pro Paçoca, abraço ao Marcos Paçoca, que já mandou essa mensagem aqui, disparando o áudio da Cícera.
1: Bom dia, Adriano, bom dia, Ventura, tudo bem? Adriano, gostaria de participar do sorteio, que aí você toca um modão bem unido, é pra nós, tá bom? Quero oferecer pra todos que estão aqui nas nações, pra você, pra toda a sua família, pra meus irmãos do centro da cidade, pra luz de manhã e jovem, enfim, pra todos. Olha a chuva, olha. Eita, bom.
0: Deixa chover, Cícera. Bom dia, meu amigo. Atendendo aqui ao Cleiton, também ligado na programação. Toca a música do Guilherme Santiago, Chovendo Estrelas. É o que ele pede aqui também, né? Deixa eu mandar um abraço pro Edson Fernandes. Alô, Edson, bom dia. Já mandou a foto aí do radinho. Sintonizado na Ventura FM. Já tem dias melhores com Jota Quest pra você aí, Edson. E mandou a foto da chuva também, né? Cai água, gente. É isso aí, deixa cair. Bom dia, quero participar do sorteio. Sorteio é de Marcos Blanco falando também. Mauri, bom dia. Tudo bom pra você? Tudo de bom pra você, Mauri? Tudo de bom, abraço. Vamos lá, disparando o áudio aqui na programação, já o pediu tocou. Fala, Murilo. Bom dia, Murilo. Fala aí.
2: Fala, Adriano Paquera, como é que você tá, meu irmão? Tudo bem? Aqui é o Murilo da Trilha de Abranagem. Tá dando pra trabalhar com terra, não, vai chovendo. Então vamos escutar a aventura, né? Como sempre. No arreio do pé. Manda um abraço pra turma lá da FEAR São Carlos, principalmente pra minha esposa Eliane. Ontem foi meu aniversário. Bom dia, um especial pra gente. Um abraço pra aventura. Fiquem todos com Deus. Toca um Gustavo Lima pra nós, uma moda bem apaixonada. Valeu!
0: Olá, 10h53, obrigado pela participação, meu amigo. Bom dia, Adriano, abraço. Se puder, toca. Olha os pontinhos, tá escrevendo a música. Quem é que tá falando? Alessandro, bom dia. Qual é a música de hoje, Alessandro? Dá um enter aí. Temporal de Amor, Leandro e Leonardo. Fechou, meu amigo. Abração pra você aí. Sidney Fernandes, também foto aí da 90.1. Olô, que rádio que é esse aí, Sidney? Aparelhão, rapaz. Tem dois botãozão aí de neon, hein? Ô, legal, ouvindo a Ventura FM aí num belo aparelho. Abraço, Sidney Fernandes dos Santos. Ah, tá, é a caixa, né? Agora ele mandou a foto completa aqui, a caixa com luz azul, neon, que maravilha. Abraço, tá ouvindo aí um belo som, hein, Sidney? Tá saindo legal a minha voz aí? Alô, som. 1, 2, 3, é isso aí. Bom dia, quero participar do sorteio. Tiago Leda, fechou, Tiagão?
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0: Daqui a pouco a gente continua com o Zap aqui. Vamos em frente com Naira Azevedo e Felipe Rodrigo.

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1: Bom dia, seguimos com mais informações e um caso de violência doméstica mobilizou equipes da Guarda Civil Municipal de Lençóis Paulista na noite do último domingo. Segundo o boletim de ocorrência, uma mulher solicitou socorro pelo telefone 153, relatando estar sendo agredida pelo namorado. O caso foi registrado por volta das 23 horas na Avenida Luiz Bozo, no bairro Jardim Primavera, onde as partes foram localizadas ainda durante a discussão. De acordo com o registro obtido, a vítima, identificada pelas iniciais RAA de 42 anos, relatou ter sido arrastada pelos cabelos na via pública e agredida com um golpe no rosto durante uma discussão com a ARS de 40 anos com quem mantinha o namoro. A agressão teria sido presenciada pelo filho da mulher de 7 anos de idade, que correu para procurar ajuda. Ainda conforme o boletim de ocorrência, ao ser indagado pelas equipes da GCM, o indivíduo alegou que a situação não passava de uma discussão de casal. Aos agentes, ele relatou que teria ido até a residência da namorada para conversar e, depois de um desentendimento, tentou pegar a chave de seu veículo para ir embora, mas foi impedido pela mulher, que entrou no carro e passou a agredi-lo. Aos agentes, no entanto, a vítima apresentou outra versão. Segundo ela, após pegar o seu celular e se trancar no banheiro para verificar mensagens por conta de ciúmes, o indivíduo decidiu ir embora da residência levando o aparelho celular. Afirmou que, ao segui-lo até o veículo na intenção de recuperar o aparelho, passou a ser agredida e chegou anteriormente a ser arrastada pelos cabelos em via pública. Diante das informações apresentadas, a GCM conduziu o casal até a Delegacia de Defesa da Mulher em Bauru. Na unidade, após tomar ciência dos fatos e colher as versões dos envolvidos, o delegado de plantão deliberou pela prisão em flagrante do agressor por violência doméstica com base na Lei Maria da Penha, permanecendo à disposição da justiça.
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12: Bom dia, Adriano, bom dia a todos, com essa chuvinha maravilhosa que Deus está mandando para nós. É, Adriano, gostaria de ouvir a música Mensagem Errada, tá bom? Um abraço.
7: A Ângela participando, já pedindo Mensagem Errada com o Jean e Giovanni. Vem de Paulo e Paulino Estrelinha primeiro, depois vem o Jean e Giovanni.
13: Bom dia,
7: viu?
13: Eu queria participar do sorteio nessa manhã. Obrigado.
7: Obrigado pela participação, um abraço pra você, obrigado aí pela audiência, pela foto aí na Rádio Ventura FM, viu? Quem mandou foi o Luiz Guilherme dos Santos, aquele abraço pra você aí, boa semana. Ventura, quero ouvir Maiara e Maraíza e participar do sorteio, abraço, quem fala é Joyce Brito. Vai mandando a sua mensagem e participando com a gente aqui nesta segunda.

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0: Maiara e Maraíza, a culpa é nossa. Você conferiu aqui também na programação Henrique Juliano, Jean Giovanni, Jota Quest. Agora tem aqui um alô especial pro Júlio, motoristas da Seven Mob. Obrigadão pela audiência, Júlio.
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0: Gustavo Mioto, causador de choro. 11:30, 11:30. Voltamos daqui a pouquinho com mais participações.

0: dia, tá aí, pediu Gustavo Mioto, mas foi o causador de choro. Depois do intervalo a gente volta com César e Paulinho.
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0: A gente volta com muito mais aqui, 90.1.
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0: João Augusto Liberato, filho mais velho de Gugu, teria decidido colocar à venda a mansão em Orlando, nos Estados Unidos, onde o apresentador sofreu um acidente fatal em 2019. O imóvel, avaliado em cerca de US$1.600.000, equivalente aí a R$6.700.000, possui mais de 600 metros quadrados, 6 quartos, 7 banheiros e piscina. Até o momento, a família não se pronunciou oficialmente sobre a negociação. A decisão, no entanto, reacende as lembranças de um dos episódios mais marcantes e tristes da história da televisão brasileira.
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1: Olá, muito boa tarde. Nós vamos a partir de agora trazendo as informações do esporte. E o empate por 1-1 com o Marrocos na estreia da Copa do Mundo de 2026 deixou mais perguntas do que respostas para a seleção brasileira. Em uma atuação marcada por nervosismo, falhas de construção e dependência de Vini Júnior, a equipe de Carlo Ancelotti evitou a derrota graças ao talento individual do camisa 7, mas saiu de campo com sinais claros de que precisará evoluir rapidamente para sonhar alto no torneio. A principal conclusão da partida é que o Brasil ainda está longe da versão que Ancelotti imagina. Durante boa parte do primeiro tempo, a seleção foi dominada por um Marrocos organizado, intenso e confortável com a posse de bola. Os africanos encontraram espaços com facilidade entre as linhas brasileiras e controlaram o meio de campo. A ansiedade citada por jogadores e pelo próprio treinador ficou evidente desde os primeiros minutos. O Brasil errou passes simples, perdeu a disputas individuais e demonstrou dificuldade para sustentar a posse de bola. Em vez de controlar o ritmo de jogo, a equipe passou longos períodos correndo atrás dos marroquinos. Os problemas ficaram ainda mais evidentes no lance do gol de Ismael Saibari. A jogada nasceu após uma perda de bola brasileira e encontrou uma defesa exposta. O passe de Brahim Dias nas costas da última linha evidenciou um dos principais problemas da partida, que foi a distância excessiva entre meio de campo e defesa. E no grupo da seleção brasileira, a Escócia estreou com vitória na Copa do Mundo. Neste sábado, no Gillette Stadium em Boston, os escoceses venceram o Haiti por 1-0 pela primeira rodada do grupo C. McCain fez o único gol da partida. Com a vitória, a Escócia somou 3 pontos e assumiu a liderança do grupo C da Copa do Mundo. A seleção é seguida pelo Brasil e Marrocos com uma cada e pelo Haiti, zerado na última posição. E a Alemanha estreou com vitória por 7-1 na Copa do Mundo neste domingo no estádio de Houston, pelo grupo E. A equipe de Julian Nagelsmann chegou a levar um susto no primeiro tempo quando Curaçao empatou a partida, mas respondeu rapidamente e impôs a sua superioridade com autoridade. O resultado também traz de volta o peso simbólico do histórico 7-1 de 2014 na semifinal contra o Brasil no Mineirão. Diante da ampla vitória, a Alemanha assume a liderança do grupo E com 3 pontos e saldo positivo de 6 gols. Curaçao, por sua vez, larga na lanterna. Equador e Costa do Marfim ainda se encontram para completar a tabela da primeira rodada da chave.
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0: Vamos juntos nos últimos minutos do estúdio na segunda ZYM936 e 90.1.
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0: The Weeknd, Post Malone, One Right Now.

0: O Irmão da Lua, Amigo das Estrelas com Zezé, depois do intervalo comercial, voltamos já.
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0: pra completar o EP, mas o povo elegeu e a música tá um estouro aí. Irmão da Lua, Amigo das Estrelas, Zezé, Meio Dia 24. Vamos fechando aqui, dando espaço para a primeira edição da semana do 90.1 Notícias. Bem-vindo aí, o Alessandro. Vou deixar o Justin Bieber aqui cantando com Daniel Caesar, Peaches. E depois vai ter um tempo de rolar a Manu ainda, tic-tac. Olha, meio-dia 24 por falar nisso, hein? Tá na hora da notícia quase.
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4: Olá, muito boa tarde. Agora, 12:34 no ar. A partir de agora, mais uma edição do 90.1 Notícias. Segunda-feira, hoje, dia 15 de junho de 2026. Por aqui, agora tem Alessandro Rogério até a 1 da tarde, atualizando as principais informações para você. Desde já, o nosso muito obrigado pela sua companhia, pela sua audiência e o nosso desejo de que tenhamos uma excelente semana. 12:35, começamos.
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4: Com informações de Lençóis Paulista. O Sebrae de Lençóis Paulista foi premiada com o selo Sebrae de referência em atendimento na categoria Diamante, premiação nível nacional referente ao ano de 2025, que reconhece as salas do empreendedor e as unidades do Sebrae aqui que alcançaram os mais altos padrões de qualidade, eficiência e também excelência no atendimento aos empreendedores e pequenos negócios. Representando Lençóis Paulista, estiveram na cerimônia de premiação realizada em Brasília, no último dia 10 de junho, a secretária de Desenvolvimento Econômico, Aline Fogolin, e a agente do Sebrae aqui, Eliane Martins de Melo, que em nome de toda a equipe recebeu o troféu selo diamante. A agência do Sebrae de Lençóis Paulista já havia recebido o selo ouro, maior premiação de nível estadual, que tem ainda mais os selos prata e bronze. O selo diamante é a certificação máxima concedida pelo Sebrae dentro do projeto selo de referência em atendimento. O reconhecimento destaca as instituições que se sobressaem em critérios como gestão, ambiente de negócios, infraestrutura, presença digital, capilaridade e qualidade no atendimento prestado ao público. Para conquistar a categoria diamante, as unidades precisam atender a rigorosos critérios de avaliação, entre eles excelência no atendimento presencial e proximidade com o empreendedor local, alcance de 100% nos quesitos de infraestrutura, gestão de processos, além da oferta de um amplo portfólio de soluções, orientações e suporte contínuo para micro e pequenas empresas. 12:36 agora.
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4: Olha, ainda as coisas de Lençóis Paulista, a Prefeitura Municipal, por meio da Secretaria de Saúde, realizou na última quarta-feira, dia 10, uma ação educativa com alunos da Escola Estadual Virgílio Capuani sobre os riscos do uso abusivo de álcool, tabaco e vape na adolescência. A palestra foi ministrada pela médica doutora Marisca Ferrão em 2 períodos. Pela manhã, das 7:30, a atividade reuniu estudantes a partir do primeiro ano do ensino médio, com idades entre 14 e 15 anos. No período noturno, às 19:30, a conversa foi direcionada a alunos de 15 a 17 anos. A iniciativa faz parte do trabalho de prevenção e promoção da saúde desenvolvido pela rede municipal, com foco na orientação dos jovens sobre escolhas que podem impactar diretamente a saúde, o desenvolvimento e o futuro. Durante a palestra, a médica explicou os fatores de risco relacionados ao consumo precoce de álcool e tabaco, destacando os efeitos da substância substâncias no organismo e especialmente no cérebro adolescente. Meio-dia e 38, informações chegando agora e vamos já ficar sabendo como é que fica o tempo para semana, hein? Final de semana, aliás, com muita chuva, e a Maria Clara Sassá que vem agora trazendo pra gente as informações.
5: A semana começa com bastante nebulosidade pelos estados da região sudeste, principalmente em São Paulo, Rio de Janeiro, metade sul de Minas Gerais. Nesta segunda-feira, há potencial para chuvas isoladas, até com algum risco de trovoadas, principalmente no interior. Mas aos poucos, estas instabilidades vão se afastando da região e o tempo volta a ficar firme. As temperaturas não devem subir ao longo da semana. Ainda teremos uma semana com sensação de frio na região da capital paulista, mínimas em torno de 12, 13 graus, e na parte da tarde os termômetros mal conseguem passar dos 20 neste início de semana. Lá para quarta, quinta-feira, a temperatura já consegue subir um pouco mais, e aí a máxima já alcança 25, 26 graus na maior parte dos municípios. Belo Horizonte deve ter aí máximas em torno de 20 graus, e no Rio de Janeiro os termômetros lá para o final da semana voltam a ficar na casa dos 25 graus. Também na capital fluminense, um início de semana com temperaturas baixas. Vale destacar que entre sexta e o final de semana, novas áreas de instabilidade voltam a atuar pela região sudeste do país, e mais uma vez podemos ter pancadas de chuva espalhadas pelo estado de São Paulo, que podem ser de moderada a forte intensidade. Maria Clara Sasaki, da Tempo OK Meteorologia, em parceria com a agência Rádio Web.
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4: Meio-dia e 39, mais informações. A Polícia Militar Rodoviária apreendeu quase 160 quilos de drogas em duas ocorrências registradas na tarde do último sábado nas regiões Centro-Oeste e Oeste do estado de São Paulo. As ações resultaram na prisão de três pessoas por envolvimento com o tráfico de entorpecentes. A primeira ocorrência foi registrada em Maracaí, onde os policiais localizaram 141 tabletes de maconha escondidos no porta-malas e também no assoalho de um veículo estacionado em um hotel localizado na rua Pedro de Souza. Após a pesagem, a droga totalizou 149 quilos. Dois homens de 23 e 19 anos que ocupavam o veículo foram presos em flagrante pelo crime de tráfico de drogas. Segundo informações da polícia, eles relataram que carregaram entorpecente em Campo Grande, no Mato Grosso do Sul, e tinha como destino a capital paulista. Além da droga, o veículo e dois aparelhos celulares foram apreendidos. Já em Presidente Prudente, durante uma abordagem na rodovia Raposo Tavares, os policiais encontraram 10 tabletes de pasta base de cocaína escondidos no tanque de combustível de um automóvel. A carga apreendida totalizou 11,1 kg da droga. Um homem de 44 anos foi preso em flagrante e encaminhado à delegacia da Polícia Federal. A jovem de 18 anos que estava também no veículo foi ouvida, identificada e posteriormente liberada. O carro utilizado no transporte e um celular também foram recolhidos pelas autoridades. As duas ocorrências seguem sob investigação para apurar a origem e o destino dos entorpecentes. Meio-dia e 42, mais informações chegando agora, e a Milena Abreu nos atualiza.
6: O percentual de famílias endividadas no Brasil subiu em maio e bateu recorde pelo quinto mês seguido. De acordo com a pesquisa de endividamento e inadimplência do consumidor, a PEIC, realizada pela Confederação Nacional do Comércio de Bens, Serviços e Turismo, 81,6% das famílias do país terminaram o mês de maio com dívidas. Em abril, para comparação, o percentual de endividados era de 80,9% e, em maio do ano passado, de 78,2%. Vale lembrar que o indicador apurado pela CNC considera dívidas em atraso ou não no cheque predatado, no cartão de crédito, no cheque especial, em carnê de lojas, empréstimos e financiamentos. O maior endividamento no cartão de crédito foi apontado pela CNC como um dos fatores de maior atenção. O cartão, que é a modalidade de crédito que tem a taxa mais elevada do mercado, concentra quase 85% das dívidas dos brasileiros. Com relação às famílias com dívida em atraso, os inadimplentes, o monitoramento realizado mensalmente pela CNC mostra que o indicador também avançou no mês passado e atingiu o maior patamar dos últimos seis meses, 29,9%. Já a parcela de famílias que declaram não ter condições de pagar suas contas em atraso e que, portanto, vão permanecer inadimplentes, fechou o mês de maio em 12,3%. Ainda de acordo com a pesquisa, em média, os endividados do país terminaram o quinto mês do ano com 29,3% da renda, quase um terço, comprometida com dívidas. Da Rádio 2, Milena Abreu.
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4: Muito bem, meio-dia e 43. Um homem de 26 anos armado com uma faca abordou mulheres que estavam em via pública em Bauru na noite do último domingo e, mediante ameaça, roubou duas bolsas contendo carteiras e celulares. O crime aconteceu na rua Capitão Alcides, no Parque Paulista, e o indivíduo foi preso pouco tempo depois pela Polícia Militar. Segundo o 4º Batalhão de Caçadores, após o pedido de ajuda das vítimas pelo telefone 190, viaturas da corporação deslocaram-se ao local e realizaram contato com as mulheres. Com base nas características informadas, os policiais localizaram o ladrão tentando se esconder na mesma região. Durante a abordagem,

0: O pediatra infectologista explica o que é essa infecção.
1: O pneumococo é uma bactéria muito frequente como causadora de doenças respiratórias na infância. Causa desde infecções mais leves, como infecções de ouvido, otites e sinusites, e por vezes infecções mais graves, como pneumonias, meningite, septicemia. É uma das principais causas de morte em crianças nos primeiros anos de vida. As infecções por essa bactéria muitas vezes acontecem de forma inesperada. É difícil prever quem são as crianças que vão desenvolver esses quadros, juntamente com os idosos, que também constituem os principais grupos de risco, ou seja, os extremos das idades. As crianças, pela imaturidade do seu sistema imunológico, os idosos ou aqueles que têm alguma doença crônica, que têm alguma baixa da sua imunidade, também são grupos considerados mais vulneráveis para desenvolver essas infecções.
0: O especialista esclarece o que muda com a incorporação da 20 valente pelo SUS, já que antes era oferecida a 10 valente.
1: O Brasil utiliza desde 2010, no calendário vacinal das crianças, uma vacina com 10 tipos do pneumococo, chamada vacina 10 valente. Mas com esta bactéria em especial, é um fenômeno que nós chamamos de substituição. À medida que nós retiramos de circulação os tipos contidos na vacina, outros acabam ocupando esse espaço e o ganho obtido com a redução da vacina acaba sendo compensado negativamente, no caso, com o aumento de casos relacionados a esses tipos chamados emergentes. Daí a necessidade de nós atualizarmos as vacinas com vacinas de maior valência, contemplando não só os tipos que já foram controlados, mas especialmente os tipos emergentes e que são agora os grandes causadores de doenças nas crianças e nos idosos.
0: O pediatra infectologista Renato Kfouri revela quem pode receber essa nova vacina.
1: As crianças vão ser contempladas com a vacinação de rotina, aos 2, 4 e 12 meses de idade. São 3 doses aplicadas na infância e a partir da sua incorporação nós vamos trocar o esquema que nós tínhamos atualmente com a vacina com 10 tipos para vacina de maior espectro com 20 tipos. No Centro de Referência de Imunobiológicos Especiais, a vacina pneumocócica é recomendada para algumas situações, como prematuros, indivíduos vivendo com vírus HIV ou com AIDS, transplantados, pacientes com câncer, pacientes em uso de medicações chamadas imunossupressoras, pacientes que nascem com defeitos da imunidade, pacientes que perderam o baço e outras condições que estão contempladas pelo Ministério da Saúde, não só para as crianças, mas para qualquer idade que tenha essas condições de maior risco.
0: O médico destaca que para saber quais vacinas são recomendadas para cada faixa etária, basta procurar uma unidade de saúde ou conversar com um profissional da área. Da Rádio 2, Fabíola Altran.
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3: Muito bem, já estamos de volta agora, 12:51, e uma pessoa morreu e outra ficou ferida em um acidente entre dois veículos e um caminhão na noite desse domingo no quilômetro 8 da rodovia Lourenço Lozano, em Cabralha Paulista. De acordo com as informações da Artesp, o motorista de uma SUV bateu na traseira de um outro veículo e na sequência perdeu o controle e bateu de frente com um caminhão. O motorista da SUV morreu ainda no local, enquanto o motorista do outro veículo foi arremessado para fora do carro durante a batida. Ele foi socorrido e levado para um hospital. Todas as faixas foram interditadas durante o atendimento da ocorrência, mas logo em seguida foram liberadas. E a polícia, claro, continua investigando. Chovia no momento do acidente. 12:51, Valquíria Rios.
4: A campanha de conscientização sobre o glaucoma mobilizou o país ao longo do mês de maio, com uma ação ampliada dos oftalmologistas. O Conselho Brasileiro de Oftalmologia e a Sociedade Brasileira de Glaucoma promoveram a iniciativa 24 horas pelo glaucoma, que neste ano se estendeu por 24 dias de cuidado e conscientização. O objetivo foi alertar a população sobre uma doença silenciosa, que é a principal causa de cegueira irreversível no mundo. Durante o período, foram realizadas atividades presenciais em diversas capitais do Brasil, além da publicação de conteúdos educativos na internet. A causa foi abraçada por celebridades, que reforçaram a importância do diagnóstico precoce. Um deles, o ator Marcos Pasquim, lembrou que é possível diminuir as chances de ter glaucoma.
5: E para evitar esse problema, tem alguns caminhos, como ter uma vida saudável, evitar o uso prolongado de remédios com corticoides e fazer visitas regulares ao oftalmologista. Na consulta, o médico vai avaliar o seu caso e ver como anda a pressão de dentro do seu olho. Se a medida for alta, aí pode dar início ao tratamento. E com isso, caem as chances de você desenvolver danos graves, como a cegueira.
4: Entre os principais fatores de risco do glaucoma estão histórico familiar, idade acima de 40 anos, alta miopia e maior predisposição em pessoas asiáticas e negras. O ator Márcio Garcia destacou que alguns cuidados podem melhorar a qualidade de vida de quem já convive com a doença.
6: Apesar de não ter cura, o glaucoma pode ser controlado. Então converse com o seu médico oftalmologista e faça seus exames de rotina. O diagnóstico precoce é o melhor caminho para manter o glaucoma sob controle e preservar você de olhos abertos para o mundo.
4: No Brasil, estima-se que cerca de 1,7 milhão de pessoas convivem com o glaucoma. Vale lembrar que o SUS oferece tratamento gratuito para a doença. A campanha do Conselho Brasileiro de Oftalmologia e da Sociedade Brasileira de Glaucoma contou com o apoio de mais de 100 instituições públicas e privadas, que iluminaram na cor verde mais de 80 pontos turísticos, prédios e monumentos. Para mais informações, acesse o site www.24diaspeloglaucoma.com.br. Agência Rádio Web, produção e reportagem, Valquíria Rios.
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3: Muito bem, nós seguimos com mais informações e daqui a pouquinho nós estaremos trazendo também as informações do esporte para você. E o assunto, claro, é a Copa do Mundo. Mais informações chegando por aqui. Um incêndio atingiu uma residência localizada na Avenida Milton Aparecido de Oliveira, no bairro Santa Elisa, em Botucatu, na manhã de domingo. Apesar do susto, ninguém ficou ferido. De acordo com informações do Corpo de Bombeiros, os moradores do imóvel trabalharam com a separação de materiais reciclados e o grande volume de materiais que estavam armazenados na residência e que pode ter contribuído para a rápida propagação das chamas. As equipes de emergência foram acionadas e conseguiram controlar o incêndio antes que o fogo atingisse imóveis vizinhos ou causasse danos ainda maiores. A Defesa Civil interditou a residência e o trabalho continua sendo feito para saber o que de fato aconteceu. Meio-dia 55, vamos então com as informações do esporte. Mariana de Freitas.
7: Chuva de gols na Copa. Eu sou Mariana de Freitas e aqui não tem VAR, mas estamos de olho em tudo que acontece dentro e fora de campo na Copa. Nesse domingo teve goleada, gol no finalzinho, chip na bola e chuteiras rosas. Muitas chuteiras rosas. Curaçao, estreante em Copas do Mundo, já se igualou ao Brasil e tomou 7 gols da Alemanha neste domingo. Brincadeiras à parte, foi lindo ver a torcida da pequena ilha vibrando com o time, mesmo que com apenas um golzinho marcado. Curaçao está em nossos corações. E a goleada da Alemanha colocou os germânicos à frente do Brasil no ranking das seleções que mais marcaram gols na história do campeonato. São 238 para nós e 239 para eles. E olha que eles têm menos participações que o Brasil em Copas. Cada dia é um 7-1 diferente. Equador e Costa do Marfim teve emoção até o fim. O placar foi magro, mas o confronto foi um jogaço. O equatoriano Ener Valencia perdeu mais um gol feito na carreira e quem comemorou foi a torcida verde-laranja do time africano, com gol marcado aos 44 do segundo tempo por Diallo. Mas tudo longe dos Estados Unidos, já que os torcedores da nação africana tiveram os vistos negados para ingressar no país. O grupo F não tá de brincadeira. Japão e Holanda empataram em 2-2 e derrubou muito bolão por aí. Já a Suécia amassou a Tunísia em mais uma goleada, 5-1. Na partida, o quarto gol sueco foi validado pelo chip da bola, um desvio mínimo que tirou o meio-campista Svanberg da posição de impedimento. Detalhe, ele tinha acabado de sair do banco de reservas e balançou a rede. E as chuteiras rosas que estão nos pés de todos os jogadores. O assunto tomou conta das redes sociais. São várias as teorias, mas a mais coerente é de que o rosa é a cor que mais se destaca no verde do gramado. O problema é que todas as fornecedoras apostaram no pink. Se foi combinado, a gente não vai saber. Mas tá todo mundo falando nisso, menos o Messi, que joga com uma chuteira exclusiva, branca e azul, com detalhes em dourado, chamada El Último Tango. E o gol contra da rodada ficou por conta do supervisor do VAR da partida entre Alemanha e Curaçao, que fez um gesto considerado símbolo supremacista para as câmeras. A FIFA não se manifestou sobre o assunto até o fim da noite deste domingo. E na segunda, a Espanha entra em campo contra Cabo Verde, Uruguai pega a Arábia Saudita e complementam a programação do dia Bélgica e Egito e Irã contra Nova Zelândia. Fora das quatro linhas, Irã e Estados Unidos firmaram um acordo para cessar fogo no Oriente Médio, porque aqui não tem VAR, mas a gente tá de olho em tudo que acontece dentro e fora de campo na Copa.
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3: Muito bem, tá aí as informações, portanto, da Copa do Mundo com os resultados aí da última rodada, né? E lembrando que daqui a pouquinho, né, nós teremos já Espanha e Cabo Verde, inclusive as duas seleções já em campo. Teremos ainda Bélgica e Egito às 16h, às 19h Arábia Saudita e Uruguai, e fechando a rodada desta segunda-feira às 22h, se enfrentam Irã e Nova Zelândia. Só a título ainda de informação com relação ao esporte, a Copa do Mundo, que inclusive já fez o seu primeiro técnico demitido, né? Depois da derrota para a seleção da Suécia pelo placar de 5-1, o técnico da Tunísia foi mandado embora e volta para casa antes mesmo da sua seleção. Meio-dia 59, e com esse destaque a gente por aqui finaliza mais uma edição do 90.1 Notícias, agradecendo a você pela sua companhia, pela sua audiência junto com a gente mais uma vez neste comecinho de semana, nessa segunda-feira chuvosa, mas ao decorrer dessa tarde, a gente volta por aqui ainda trazendo mais informações e amanhã, a partir das 12:30, a gente retorna com mais uma edição do 90.1 Notícias. E claro, né? Notícias merecendo destaque, a gente vem aqui para contar tudo para você ao decorrer desta tarde de segunda-feira. 12:59 e assim a gente finaliza agradecendo a você pela sua companhia. Uma ótima tarde de segunda-feira, boa semana, fiquem com Deus e a gente se fala. Tchau, tchau.
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3: Muito boa tarde, essa é a sua rádio ZYM936, Rádio Ventura em Lençóis Paulista, São Paulo. Mais perto de você.
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3: Tarde, ótima tarde pra você, ouvinte Ventura, nessa segunda, dia 15 de junho, começando tudo de novo. Eu, Alessandra Libanório, tô por aqui na programação da sua rádio Mais Perto de Você. E assim nós vamos com muita música boa, a sua participação sempre valendo prêmios e mais uma semana cheia de oportunidades pra gente fazer valer a pena. Vamos nessa? Você participa com a gente no 3264-9090, programação da Ventura feita pra você e por você. Pra começar tem o som do Thiaguinho.

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0: Venter FM, sua rádio mais perto de você, e o som do Danilo e Davi, Não Sou Terapia. Teve ali Justin Matheus e Cauã e Simone Mendes. Você por aqui na Tarde da Aventura, participa no zap 3264-9090. Tô te esperando daqui a pouco.
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5: E o nosso Boa Tarde Ventura recebe uma visita especial por aqui. 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
6: Oi, boa tarde, tudo bem? 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
6: Exatamente, porque a hérnia, ela não dá uma dor, às vezes, só local, no local da coluna.
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6: Exatamente, a hérnia, ela pode ir para o braço, pode ir para o cervical, para a perna, até para o pé. 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
6: Sim. 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Então a gente, a partir da avaliação, a gente até consegue saber onde que tá essa hérnia, mesmo antes de ver o exame de imagem. 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
5: Exato. Então na primeira avaliação já dá pra saber a origem da dor da pessoa.
6: Sim.
5: Sendo nas costas ou não. Então, se a pessoa tem uma dor crônica, mas fala, eu acho que não é hérnia. Acho que porque repuxa o braço, repuxa a perna, pode entrar em contato com vocês que vai ter um diagnóstico.
6: Sim, com certeza. Porque a gente faz desde uma anamnese bem descritiva, a gente faz testes neurais, testes provocativos, né? Que a gente dá um estímulo para o corpo e ele nos responde para ver como que tá essa hérnia, como que acontece essa dor, onde que irradia. E a melhor forma que a gente pode enquadrar esse paciente no protocolo.
5: E além disso, dá todo um respaldo para que a pessoa viva melhor no dia a dia. 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

0: só faz barulho aí, churrasco com fome.
1: Fernando de Sorocaba.
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0: novidade para os fãs de Angélica. O programa Angélica ao Vivo está oficialmente renovado e ganhará uma segunda temporada no GNT e no Globoplay, com estreia prevista para o segundo semestre de 2026. A decisão veio após o bom desempenho da primeira temporada, que recebeu nomes como Bruna Marquezine, Grazi Massafera, Murilo Benício e Reinaldo Giannichini. A apresentadora, que recentemente esclareceu sua relação profissional com a Globo, segue firme em novos projetos e celebra mais uma conquista na carreira. Por enquanto, os detalhes sobre os novos episódios ainda são mantidos em sigilo, mas a expectativa já é grande entre os fãs.
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Venture FM, sua rádio mais perto de você, aqui na programação da Aventura, som da Maiara e Maraísa, 9010. Diego Arnaldo Pericles com Ana Castela. E tem recadinho pra você, a Sanches e Almeida está recrutando ajudante com experiência no ramo de estrutura metálica, soldador elétrico e soldador MIG. Interessados em entregar o currículo na Sanches e Almeida, antiga

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0: som do Jades e Jadson com Paula Fernandes aqui na Ventura, mais perto de você, 2:01.
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1: Muito boa tarde, seguimos com informações nesta segunda-feira e o Sebrae de Lençóis Paulista foi premiada com o selo Sebrae de referência em atendimento na categoria Diamante, premiação nível nacional referente ao ano de 2025, que reconhece as salas do empreendedor e das unidades do Sebrae aqui, que alcançam os mais altos padrões de qualidade, eficiência e excelência no atendimento aos empreendedores e pequenos negócios. Representando Lençóis Paulista estiveram na cerimônia da premiação, em cerimônia realizada em Brasília no último dia 10 de junho, a secretária de Desenvolvimento Econômico Aline Fogolin e a secretária do Sebrae aqui, Eliana Martins de Melo, que em nome de toda a equipe recebeu o troféu selo diamante. A agência do Sebrae de Lençóis Paulista já havia recebido o selo ouro, maior premiação de nível estadual, que tem ainda os selos prata e bronze. O selo diamante é a certificação máxima concedida pelo Sebrae dentro do projeto selo de referência em atendimento.
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6: Uma ótima tarde pra você aqui na programação da Aventura, nessa segunda, dia 15 de junho. Vamos juntos ao vivo na sua rádio mais perto de você. Eu, Alessandra Libanório, você aí do outro lado do rádio, com a gente na nossa segunda-feira, participando da enquete do dia, já pra você. Tem sempre os melhores prêmios hoje, segunda-feira, com esse tempinho de chuva. Tem coisa mais deliciosa que você jantar aí um yakisoba? É a segunda do yakisoba do Sushi da Barra. Tem sorteio de um yakisoba para você que participa com a gente no final da hora. Tem também vale compras de R$50 da Lufarma. 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Participa que no final da hora tem sorteio. Para começar, tem Luan Pereira.

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Tamo junto, Ventura. 2h32. Você participa com a gente, tá valendo yakisoba do sushi da Barra Lençóis Paulista. Valendo também, vale compras de R$50 da Lufarma, Drogaria da Lu, próxima ETEC na rotatória do Caju. E nesse final de semana tivemos aí a grande estreia do Brasil na Copa e eu quero saber o que que você achou da estreia do Brasil? Dá pra continuar sonhando com o Hexa? Ou a gente vai indo pela festa? Conta aí pra gente, 3264-9090. Participa do nosso Tamo Junto nessa chuvinha boa de segunda-feira, né? Ô preguiça, então vamos animar. Conta aí pra gente o que que você achou da estreia do Brasil na Copa. Dá pra sonhar com o Hexa? Ou a gente segue pela festa? Tô esperando você.

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1: De volta para falar sobre a Copa do Mundo de 2026, que pode representar o último capítulo de uma geração que marcou época no futebol mundial. Craques que brilharam por décadas devem se despedir dos gramados em mundiais nesta edição. A lista é liderada por três nomes históricos: Messi, Cristiano Ronaldo e Neymar. Os três já indicaram que esta deve ser a última Copa de suas carreiras. Enquanto Messi busca encerrar sua trajetória como campeão mundial, Cristiano e Neymar tentam conquistar o troféu mais importante que ainda falta em suas galerias. Outros veteranos também chegam em clima de despedida. É o caso de Modric, da Croácia, Ochoa, do México, Muslera, do Uruguai e Nagatomo, do Japão. Todos com histórias marcantes em Copas do Mundo. A lista ainda tem nomes como Lukaku e De Bruyne, que deve fechar o ciclo da chamada geração de ouro da Bélgica, além de Harry Kane, da Inglaterra, e Dzeko, da Bósnia. Entre recordes, títulos e momentos inesquecíveis, a Copa de 2026 promete ser a última dança de alguns dos maiores ídolos da história do futebol.
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0: Ventura FM, sua rádio mais perto de você aqui na programação da Ventura, agora 2h47. Segue o nosso Tamo Junto e você responde a nossa enquete de hoje. Teve a estreia do Brasil na Copa, e aí, você acredita no Brasil hexacampeão ou vai continuar curtindo a Copa pela festa? Diz aí pra gente. O Alê falando: Alessandra, o brasileiro não desiste nunca, seremos hexa sim. Ele diz que o Brasil tem chance.
1: Oi, Alê, boa tarde, minha
0: querida. Oi, querida, boa tarde.
1: Alê, é o seguinte, eu não tenho esperança, não. Desde o início, né? Que o Brasil vai levar o ex. Infelizmente, bom, é minha opinião. Eu sou brasileira, mas eu tenho certeza que não vai. E esse, a estreia foi péssima, né? Pelo amor de Deus. Eu detestei. Foi muito ruim. Ainda eu joguei 1-0 ainda. E os caras fez o gol primeiro, empatou. Foi um jogo muito ruim, Alê. A gente assiste mesmo por torcer mesmo, né? Por ser brasileiro, mas foi péssimo.
0: É, não vamos desistir de torcer, não é verdade, Ângela? O Marcos também tá por aqui. Alê, jogo duro do Brasil, podia ter jogado melhor, mas hoje não tem time mais bobo no futebol. Porém, acredito que o Brasil tem chance de ser campeão, sim. Olha só, o Marcos está animado. Mauri também por aqui. Valeu, Mauri. Boa tarde.
2: Bom dia. Eu ofereço uma música para a Kelly, que ela está muito apaixonada. Eu sou a Lucilene. Quero participar do sorteio. A música que eu mando para ela é Leandro Leonardo. Pode ser qualquer uma.
0: Leandro e Leonardo, eu vou deixar pro meu amigo Castelo tocar logo mais pra todas vocês que estão apaixonadas, tá bom, meninas? Eu volto já.
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0: Ventura FM, sua rádio mais perto de você, o nosso Tamo Junto Ventura, com Matheus e Cauã e Simone Mendes. Aqui na sua rádio, a gente segue com Tamo Junto. E depois da estreia do Brasil na Copa, diz aí, a gente pode ainda sonhar com Hexa? Tá muito cedo ou a gente continua aproveitando a Copa pela festa? O que você achou da estreia da seleção brasileira por aqui? Minha xará falando vai ter que melhorar bastante, Alê. Mas seguimos confiantes. E o Cristiano, oi Cris, boa tarde.
1: Boa tarde, tudo bom, Alê? Tudo bem com você, Alê? Como foi seu final de semana? Foi bem, Alê?
0: Tudo tranquilo, e você?
1: Sei não, Alê. Acho que o Brasil sem chance, hein? Bom, vamos torcer, Alê. Pensar positivo, né?
0: Exato, vamos pensar positivo.
1: Ganhar, né? Mas sei não, Alê, é difícil, hein? Olha, são molecadas jogando também, são molecadas. Olha, mas antigamente não tem mais não, né? Antigamente era jogador do bom. Fica com Deus, tenha uma boa semana abençoada, tá?
0: Valeu, querido. Um beijo pra você.
2: Oi,
0: também.
2: Boa tarde, Ventura. Toca o modão pra gente aí. Já tô embolorada de tanta chuva.
0: Não, choveu o final de semana inteiro e continua. Vamos ver aqui a previsão do tempo para Lençóis Paulista. Chuva fraca, mas continua esse tempo aí de chuva durante toda essa segunda, pra gente começar a semana assim, com aquela vontade de estar em casa, nas cobertas. Mas vamos que já é 3:01. Aqui em Lençóis Paulista, agora termômetros marcando 22 graus. Essa é a máxima de hoje, a mínima na casa dos 17. Ontem estava frio também, né? E as temperaturas continuam nessa faixa durante toda a semana. Semana toda com mínimas de 10, máximas de 24. Então vai estar friozinho ainda essa semana. 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
1: Muito boa tarde. Um grave acidente registrado na madrugada deste sábado resultou na morte de um jovem motociclista de 19 anos na rodovia Comandante João Ribeiro de Barros, no município de Irapuru, interior paulista. De acordo com informações da polícia rodoviária, o jovem seguia pela rodovia no sentido Juqueirópolis, quando, por motivos que serão investigados, teria invadido a pista contrária e colidido frontalmente contra um automóvel. Com a força do impacto, o carro pegou fogo e o motociclista foi arremessado para dentro do veículo em chamas, morrendo carbonizado ainda no local. A vítima era moradora de Dracena. O motorista do carro conseguiu sair do veículo antes que as chamas se espalhassem e não sofreu ferimentos. Ele foi submetido ao teste do bafômetro, que apresentou resultado negativo para o consumo de álcool. Equipes da concessionária responsável pela via da Polícia Militar Rodoviária e da Polícia Científica atenderam a ocorrência. O caso foi registrado e será investigado pela Polícia Civil na cidade de Adamantina.
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6: 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Boa tarde, vamos juntos.
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6: E continua Tamo Junto Ventura. Você participa com a gente no WhatsApp da Ventura. Conta aí o que você achou da estreia do Brasil na Copa. Tá acompanhando? A gente tá acompanhando, muitos acompanham não só os jogos da nossa seleção, mas também os outros, né? Ontem já deu aquele medo do 7-1 da Alemanha, deu aquele leve trauma. Tudo bem que era o time de Curaçao que estava estreando na Copa do Mundo, até que jogaram bem pro time que são e saíram aplaudindo os jogadores, porque fizeram uma estreia histórica nas Copas, na história das Copas. Mas tem tantos outros times bons jogando por aí. Marquinho, eu vou dar uma de Márcio agora. Marquinho acabou de me passar a informação de que acabou o jogo da Espanha com Cabo Verde, 0-0. Empatou em 0-0. E a seleção da Espanha, que a gente imaginou com certeza, ia ganhar fácil de Cabo Verde, e deu 0-0. Então pode ser que teremos aí essa primeira fase de grupos com vários times surpreendendo. Então, quem sabe, teremos aí o Brasil indo bem nos próximos, né? Tem vários times tecnicamente pequenos que estão surpreendendo. E aí, o que você achou da história do Brasil nessa primeira fase, no primeiro jogo da nossa seleção? Conta pra gente.

0: Venter FM, sua rádio mais perto de você, e o som do Vitor e Léo aqui na Tarde da Aventura. Você participa com a gente, 3264-9090. Responde a nossa enquete do dia. O que você achou da estreia do Brasil na Copa?
1: Alessandra, boa tarde. Não quero tarde. Ser pessimista, não, viu? Mas não passa das quartas. Infelizmente, muito pó de arroz.
0: Ó, o Claudinei diz que não passa das quartas. E você, o que você acha? O Everton Silva tá por aqui. Nosso ouvinte, esses times desconhecidos estão dando trabalho, estão mesmo. Olha, a Espanha e Cabo Verde fecharam aí no 0-0. Quem imaginar que a Espanha ia ter trabalho com o Cabo Verde? E o pessoal falou que o destaque desse jogo foi justamente o goleiro de Cabo Verde, que fez várias defesas espetaculares. Então tem vários times aí que estão virando surpresa nessa Copa.
2: Oi, tá Ale, boa tarde, tudo bom?
0: Oi, Fátima.
2: Oi, Ale, assim, eu vou mais na fé do que assim na prática mesmo, viu? Porque não tá aquelas coisas não, Brasil não. Embora ontem a Alemanha, você viu só, começando. Começou bem, né? De 7-1, meu pai do céu. É, agora eu vi o jogo dos Estados Unidos, misericórdia, os caras correm pra caramba. Correm muito. Eles deram uma goleada lá no Paraguai. Mas tá bom, né? Eu vou na fé.
0: Vamos na fé, a gente não pode desistir, né, Fátima? Inclusive, a gente assistiu junto aí com a torcida Aventura, tivemos vários ouvintes que estiveram com a gente lá no Vila Velha, e o próximo encontro é na sexta-feira. 9:30 da noite começa o jogo, uma hora antes, a gente já tá lá no Esquenta pra torcer pra nossa seleção mais uma vez, que a gente é brasileiro e não desiste.
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0: 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Mas o imprevisto aconteceu quando o cinto usado na gravação dobrou e acertou o jovem ator. Caio disse que a dor foi tão forte que começou a chorar na hora. Otton Bastos, que contracenava com ele, ficou desesperado e pediu desculpas assim que percebeu o que havia acontecido. Hoje o ator relembra o episódio com um bom humor e brinca que começou a carreira apanhando de um dos maiores nomes da dramaturgia brasileira.
1: Tudo sobre os famosos.
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1: Venture FM, sua rádio mais perto de você, e o som do Murilo Huff aqui na Venture. E a gente segue, contamos junto. E você, o que achou da estreia do Brasil na Copa? Segue confiante? Não? Tivemos aí várias estreias de vários países que também deixaram um pouco a desejar. Então, essa primeira fase de grupos, tem alguns times que estão se destacando, mas outros que estão aí sofrendo com times considerados pequenos, como foi agora há pouco o caso da Espanha com Cabo Verde. O que você acha? Conta pra gente.
2: Oi, Alessandra. Boa tarde. Tudo bem?
1: Tudo bom, Neuza.
2: Alessandra, eu sou brasileira. Brasileira mesmo. Mas eu sinto muito em falar. Mas eu não acredito que o Brasil ganhe essa Copa. Eu não acredito. Pode ser que haja um milagre. Aí vai do técnico também colocar os melhores e não deixarem no banco, né? Porque, olha, pelo que eu tô vendo, não sei não, hein? É triste eu falar isso. É muito triste, mas não estou acreditando. Eu tenho fé, mas não tô acreditando.
1: Um beijo pra você, Neuza. É que negócio. A gente torce, a gente tá na torcida. Agora, aquela certeza de que vai dar certo, né? A gente já sofreu muito em várias Copas. Até a Neuza mandou aqui um print das fofocas do Léo Dias falando que o presidente da CBF deixou a mulher em um hotel no México enquanto estava bancando amante nos Estados Unidos. Olha só, Léo Dias falou que se o Brasil não ganhasse o primeiro jogo, ele ia soltar aí fofocas da comissão técnica e também dos jogadores. Ele já começou a explanar, falando que o presidente da CBF tá gastando dinheiro com amante. Léo Dias não perde tempo, né? Fala, não, vocês vão jogar por bem ou por mal? Vai jogar na raça ou no medo de eu vazar alguma história sua? Léo Dias tá com tudo, não perde tempo. Oi, Sônia, boa tarde.
3: Boa tarde, Alessandra. Tudo ai, bom? Ai.
1: Tudo bem com você, Sônia?
3: Ai, achei o jogo do Brasil meio fraquinho, viu?
1: Ah, a gente achou mesmo. Isso
3: podia ter corrido mais. Mas vamos ver se ele vai pra frente. Não sei não se vai, hein?
1: Vamos torcer pra que sim. Vamos torcer pra
4: Oi,
1: que sim, Sônia.
4: Boa tarde.
1: Oi, Cleusa.
4: Eu, como uma Cleide, fã brasileira da seleção,
1: eu
4: acredito que ela vai bem pra frente. Que ela vai ganhar. Não, se não ganhar, vai ficar perto da Copa.
1: Então, ela tá confiante, a Cleide. Se não ganhar, vai ficar próximo. Eu tô assistindo uma série na Netflix muito boa, que chama A Saga do Tri. Que quando eles ganharam o tricampeonato com o Pelé, a seleção começou assim. O pessoal meio que, não sei, nos primeiros jogos, e depois foi que foi. Foi sofrido, apertado, mas mostra aí, claro, que com fatos não tão reais, né? Também muitas histórias que eles falam, é uma ficção com o final que é a realidade do Brasil se consagrando tricampeão mundial com Pelé e tantos outros grandes jogadores que tinham naquela época, né? Mas estava que nem a gente tá nessa Copa, meio que acreditando, desacreditando, e eles levaram a taça. Quem sabe a gente se surpreende positivamente com a seleção brasileira. Agora 3:34, eu volto já.
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0: Venter FM, sua rádio mais perto de você, faltando 15 minutos para as 4 da tarde. A gente continua aqui com a programação da Aventura feita para você e por você que participa. Um alô pro Thiago, a C também, a Maria. Quem também tá participando aqui é o Carlos. O Cleiton também na sintonia da Aventura. A Thaisa, oi Thaisa, um beijo para você, Thaisa. Todo mundo que participou aqui da nossa enquete de hoje, falando da estreia do Brasil, concorre daqui a pouquinho a sorteio. Valendo para você, vale compras de R$50 da Lufarma e valendo também para você, ouvinte Ventura, um delicioso yakisoba do Sushi da Barra Lençóis Paulista. Eu volto já com o sorteio.
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o som da Laona Prado com o Dilcinho aqui na Aventura, mais perto de você. E tem sorteio agora pra todo mundo que participou aqui com a gente. Aventura! Tá valendo um yakisoba do Sushi da Barra Lençóis Paulista. Quem fatura esse yakisoba delicioso, final do telefone é o 5568. Micaele Moreto Turco, parabéns pra você, Micaele. Micaele Moreto Turco faturou yakisoba do Sushi da Barra Lençóis Paulista. Parabéns, querida. Agora a gente tem vale compras de R$50 da Lufarma, Drogaria da Lu. E quem fatura é a Neuza Luísa de Oliveira, final do telefone 3832. Parabéns pra Neuza Luísa de Oliveira, faturou vale compras de R$50 da Lufarma. Esses foram os prêmios de hoje, hein? Amanhã tem mais. Então continue ligado na programação da Aventura. Meu amigo Castelo chega com o sertanejo bom demais aqui na programação da sua rádio mais perto de você. Eu, Alê, tô ficando por aqui, mas claro, vou deixar a última de hoje pra você, ouvinte Aventura. Um beijo grande. Tchau, tchau. Até mais.

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1: Muito boa tarde. A justiça decidiu manter presos os três homens envolvidos na morte da jovem Maria Eduarda Rodrigues de Freitas, de 21 anos, que morreu após ser lançada de uma ponte sem a corda de segurança na manhã do último sábado durante um salto de rope jump em Limeira, na região de Piracicaba. A decisão foi tomada neste domingo durante audiência de custódia, quando a prisão em flagrante do suspeito foi convertida em prisão preventiva. Com isso, Luiz Felipe Feliciano Egoroff, de 32 anos, Vitor de Freitas Gonçalves, de 27, Maicon Fernandes Sintra, de 42, permanecerão atrás das grades por tempo indeterminado. A tragédia aconteceu na manhã de sábado na ponte do Esqueleto, na divisa entre Limeira e Cordeirópolis. Imagens que circulam nas redes sociais mostram o momento em que Maria Eduarda é conduzida por integrantes da equipe até a plataforma de salto. Segundos depois, ela é impulsionada para a queda. Logo após o salto, o desespero toma conta do local. Nos vídeos, é possível ouvir pessoas gritando frases como "acorda" e "gente, acorda", ao perceberem que os equipamentos de segurança não estavam conectados. Segundo a Polícia Civil, os três presos são investigados por homicídio com dolo eventual quando se assume o risco de provocar a morte. As investigações apontam que eles integravam grupos informais de praticantes do esporte e organizavam eventos em diferentes cidades.
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2: E vamos pegar descendo, porque subindo é contramão.
0: Acelera.
2: Aô, Setter Kid.
0: Castelo, esse é bruto.
2: Mais bruto que trator CBT sem freio. Aqui não, Tatu. Aqui é cimentado.
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2: Porque aqui nós não toma mel, aqui nós mastiga abeia.
0: O Castelo.
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0: Tarde, boiadeiro.
2: Firma no laço e vamos pra cima.
0: Acelera.
2: Vem comigo. Estamos iniciando os nossos trabalhos.
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2: Segunda-feira, 15 de junho.
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2: Quase no finalzinho da lida. Tá tudo certo aí? Tudo certo, mas nada resolvido? Aqui continua daquele jeito. O mato tá alto pra carpir, tá baixo pra roçar e tá molhado pra queimar.
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0: Não gostou? Faz muito barulho aí.
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0: As primeiras do sertanejo bom demais aqui na Aventura.
1: Ser mais do que.
0: Que pena. Thales Lessa. Diego e Vitor Hugo. Gustavo Lima, Borbulhas de Amor. Vamos juntos, até às 7, porque é junto dos bons que a gente fica melhor. E tá caindo um toró no centro de Lençóis Paulista. Chove, chove. Vou dar um alô pro meu grande amigo Caio Fernandes, o Palito, o Vitinho, a Nayara, a Natália lá da cidade de Barra Bonita. Alô pra Tânia, alô do seu Durvalino. Dona Cacilda, sítio Santa Luzia, lá na região de Piratininga. Eu vou lá, mas já volto. Intervalo rápido. Tem muito mais músicas pra você aqui na Aventura.
2: Até breve, cowboy.
0: Não sai daí não, meu vizinho de cerca.
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0: Rui Leandro, Danilo e Davi, fofoca do ano. Elis Just, insônia da madrugada.
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1: A Copa do Mundo teve um domingo de muitos gols e resultados importantes. Pelo grupo D, a Austrália estreou com vitória sobre a Turquia por 2-0. No mesmo grupo, os Estados Unidos já haviam goleado o Paraguai por 4-1 e lideram a chave. No grupo E, a Alemanha começou com força total e aplicou 7-1 em Curaçao, assumindo a liderança com grande saldo de gols. A Costa do Marfim também largou bem e venceu o Equador por 1-0. Pelo grupo F, Holanda e Japão fizeram um dos jogos mais equilibrados do dia e empataram em 2-2. Mais tarde, a Suécia não deu chance para a Tunísia e venceu por 5-1, ficando na ponta da chave. Hoje a bola rola por mais dois grupos. À 1 da tarde, a Espanha estreia contra o Cabo Verde pelo grupo H. Às 4, tem Bélgica e Egito pelo grupo G. Às 7 da noite, a Arábia Saudita enfrenta o Uruguai. E às 10, Irã e Nova Zelândia fecham o dia de Copa. Todos os jogos no horário de Brasília.
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0: Rio Negro e Solimões aqui na Aventura, Fivela com Fivela. Bruno Rosa, Jorge Mateus, A Grama do Vizinho. Me Ama ou Me Larga, Simone Mendes.
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0: Diego e Vitor Hugo, entregador de flor. Ainda Fernando Sorocaba, Hugo e Guilherme, teus segredos.
1: Cristiano Castelhano, é ação em estado bruto.
0: Aqui não, Tatu, aqui é cimentado. Acelera. Essa tarde chuvosa, Guilherme Santiago e o cara do espetinho. Cabeceira essa música, hein? Escuta aí pra você ver.
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1: Muito boa tarde. A Polícia Militar Rodoviária apreendeu quase 160 quilos de drogas em duas ocorrências distintas registradas na tarde do último sábado nas regiões Centro-Oeste e Oeste de São Paulo. Três foram presas. Em Maracaí, a polícia encontrou 141 tabletes de maconha escondidos no porta-malas e no assoalho de um carro estacionado em um hotel na rua Pedro de Souza. Dois homens de 23 e 19 anos que ocupavam o veículo foram presos por tráfico de drogas. Segundo a polícia, eles informaram que haviam carregado entorpecente em Campo Grande e o destino seria a capital paulista. Em Presidente Prudente, pai e filha foram abordados em um carro na rodovia Raposo Tavares. Durante vistoria, os policiais encontraram 10 tabletes de pasta base de cocaína escondidos dentro do tanque do combustível. Ao todo, foram apreendidos 11 quilos da droga. O homem de 44 anos foi preso em flagrante e levado à delegacia da Polícia Federal. A jovem de 18 foi ouvida, identificada e liberada. O carro e um celular também foram recolhidos pela polícia.
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5: Coração batendo forte, temido pelas abelhas e admirado pelos brutos. 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
6: Vem comigo.
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6: Tarde chuvosa de segunda-feira. Quase final da lida, hoje é dia 15 de junho.
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6: E como é que você tá? Tá tudo certo aí? Tudo certo, mas nada resolvido? Aqui continua daquele jeito, mata alto pra carpita, baixo pra você e tá molhado pra queimar.
5: Acelera.
6: Sertanejo bom demais é do jeito que você gosta, mas se você não gosta, você pode até aprender a gostar. Nós não gosta, nós amamos de verdade. E tem gente que tem de tudo nesse mundo, mas não é nem por um segundo tão feliz que nem nós.
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8: Chegar Rio Negro e Solimões.

0: solidão é uma ressaca. Bruno Marrone. Essa tarde chuvosa de segunda-feira. Solidão é uma ressaca. Eita lasqueira no pé da goiabeira. Diego e Vitor Hugo. Não, Diego e Arnaldo. Eita lasqueira. É de amarga. Diego e Arnaldo, Rio Negro e Solimões. Caminhonete inteira. Sertanejo bom demais, ao vivo aqui na Aventura. Daqui a pouco tem um mete bala, vamos tocar sua música, porque aqui nós um ferve lei, que nós toca fogo na vaca. Sistema é bruto, o laço é curto e a pegada é forte.
1: Acelera.
0: Eu vou lá, mas já volto.
1: Até breve, calma.
0: Não sai daí não, meu vizinho de cerca.
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0: Chama o Samu, Patrícia Manguela aqui na Aventura. Teve ainda Cleiton e Romário, Zé Neto e Cristiano, não namora.
1: Cristiano Castelhano, do Castelo. E o sertanejo bom demais.
0: Aqui a potência dobrada.
1: O Castelo é diferente.
0: Aqui não, Tatu, aqui é cimentado. Na batida do seu coração. Jean Jovan, escuta aí pra você ver.

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0: sofrida, doída, pra meter o chifre no chão e sair arando. Piazinho chega até a coçar o chifre no barranco. Eita lasqueira no pé da goiabeira. Camisa manchada, Christian Ralph. Jads e Jadson, Eucaliptus, irmão da lua, amigo das estrelas. Zezé de Camargo.
1: Acelera.
0: Eu vou lá, mas já volto.
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0: De 2010 essa aqui, Gustavo Lima, Jorge Mateus, Inventor dos Amores. Ed Brito e Samuel, Romance Rosa.
1: Cristiano Castelhano, é ação em estado bruto.
0: Porque aqui nós não toma mel, aqui nós mastiga a beia. Sistema é bruto, o laço é curto e a pegada é forte.
1: Acelera.
0: Roda no peito, senão eu deito.
1: As melhores do passado.
0: Chico Rei Paraná.

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1: Olá, muito boa tarde. A partir de agora, informações policiais. A Justiça de São Manuel determinou a imposição de medidas cautelares urgentes contra um homem suspeito de cometer atos de importunação sexual, perturbação do sossego e hostilidades contra uma vizinha da família dela. O caso foi registrado na Delegacia de Defesa da Mulher do município e também reúne graves denúncias de maus tratos envolvendo uma criança com transtorno do espectro autista. A decisão judicial assinada pelo juiz de direito Renato Zanco Bueno, da primeira vara de São Manuel, atende a um pedido formulado no âmbito de medidas protetivas de urgência. De acordo com o documento, o investigado está proibido de acessar ou frequentar a residência da vítima e de seus familiares, além de estar estritamente impedido de manter qualquer tipo de contato com os ofendidos. Segundo o depoimento registrado no histórico policial, a criança vinha sendo alvo de agressões físicas e verbais recorrentes, incluindo chineladas, tapas no rosto e puxões de cabelo. A testemunha afirmou que o Conselho Tutelar de São Manuel chegou a ser acionado em diversas ocasiões para averiguar o caso, inclusive após a agressão de um vídeo em que a mãe pedia para o companheiro interromper as agressões. Na fundamentação jurídica da ordem, o magistrado ressaltou que os autos evidenciam uma escalada na situação de violência e o preenchimento dos requisitos legais. O processo corre em segredo de justiça. Duas viaturas da Polícia Militar se envolveram em acidente na madrugada desta segunda-feira na rodovia Raposo Tavares, em Palmital. Segundo a Secretaria de Segurança Pública de São Paulo, os policiais seguiam para atender uma ocorrência de roubo quando o acidente aconteceu. Durante o deslocamento, a viatura que estava à frente reduziu a velocidade para evitar uma colisão com um caminhão que havia mudado de faixa. Na sequência, segundo a viatura, que vinha logo atrás, bateu na traseira do primeiro veículo. Um dos policiais sofreu ferimentos leves, enquanto os outros dois envolvidos saíram ilesos. As causas do acidente estão sendo investigadas. E um homem de 26 anos, armado com uma faca, abordou mulheres que estavam em via pública de Bauru na noite desse domingo e, mediante ameaça, roubou duas bolsas contendo carteiras e celulares. O crime aconteceu na rua Capitão Alcides, no Parque Paulista, e o indivíduo foi preso pouco tempo depois. Segundo o 4º Batalhão de Caçadores, após o pedido de ajuda das vítimas pelo telefone 190, viaturas da corporação deslocaram-se ao local e realizaram contato com as mulheres. Com base nas características informadas, os policiais localizaram o ladrão tentando se esconder naquela região. Durante a abordagem, ele confessou a prática do crime e indicou onde havia ocultado os objetos. Os itens foram recuperados e devolvidos às vítimas. O suspeito permaneceu preso à disposição da justiça.
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8: Gasta sua internet comigo, sem interesse, hein? Sem interesse.
5: Engatilhou, Castelo? Então mete bala!
8: Só pela amizade hoje. Participa aí. Pede sua música, vamos tocar. Porque aqui nós não toma mel, aqui nós mastiga a beia. 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Sai do mato, velho.
10: Cai na água, capivara, que lá vem bala.
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8: Modão sim, modinha nunca.
5: Esse é o lema.
8: Moda no peito, senão eu odeio.

0: Morto. Morto. Morto de saudade sua. Paixão desenfreada. É pra arrebentar o peito na cerca do Leme Farpado. César e Paulinho.
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0: Milionário José Rico. Orgulhosa e bonita. Participa aí. 3264-9090. Mete bala. Só tá começando. Gasta sua internet comigo sem interesse hoje, meu vizinho de cerca. Manda um áudio, vamos tocar sua música. Porque aqui nós não toma mel, aqui nós mastiga bem. Mandar um alô pro Fabinho. Alô, Fabinho, grande abraço, parceiro. Lá da cidade de Barra Bonita. A Natália, a Helena. Boa noite.
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0: Segura a rédea, segura a rédea. Mandar um alô também pro Flavinho, meu grande amigo Flavinho da cidade de Agudos.
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0: Essa aqui foi pra Orvai Alzói nesse começo de noite, noite chuvosa, hein? Chuva santa.
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0: Modão, Milagre da Flecha, João Mineiro e Marciano, a indicação do Caio. Grande abraço, parceiro. Bem-vinda, Daniel, disparada, Chitãozinho e Chororó, Saco de Ouro.
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0: Rodolfo Oliveira tá ouvindo. Alô, alô, Rodolfo, grande abraço, parceiro. Gasta sua internet comigo.
2: Boa tarde, Castelo, aqui é o Adriano de Agudo. Toca pra nós, Frio da Madrugada, de Rio Negro e Solimões. Tchau, obrigado.
0: Tchau, obrigado, forte abraço, parceiro. Vamos dar um alô pra toda a equipe da Cozinha do Bahia, lá perto do Corpo de Bombeiros. O Décio Bahia, a equipe da Estância Baiana. Grande abraço pra vocês aí, viu? Alô, Clodoaldo, boa noite.
3: Boa noite, Castelo. Aqui é o Clodoaldo Leite. Toca um modão pra nós aí, pra fechar a noite. Aqui eu já tô preparando aquela sopa de mandioca, aquela dosinha de pinga.
0: Bahia.
3: Pra esquentar o peito. Agora só falta modão. Toca um modão pra nós aí. Engatilhou? Mete bala.
0: Tchau, obrigado. Jonas Sampaio, ô, meu irmão, grande abraço. Chácara São Judas, meu grande amigo Jonas. Alô, Mauri.
4: Boa noite, meu amigo Castelo, Mauri. Ô, Castelo, toca uma moda aí do Sérgio Reis. Engatilhou, mete bala.
0: Forte abraço. Tchau, obrigado. Alô, Marcos Saviano.
5: Ô, Castelo, boa noite, você tá bom? Bom, Castelo, então é só na amizade, né?
0: Só na amizade. Só na amizade.
5: Bota então, tchau, Carreiro Pardinho, Sabrina. Mete bala.
0: Tchau, obrigado.
6: Aô, Castelo, boa noite. Só pra desejar um abraço pra você e tamo curtindo a programação. Tchau, obrigado.
0: Tchau, obrigado. Forte abraço, parceiro.
7: Boa noite, Castelo. Adnilson Biasi. Ofereço a programação a todos os ouvintes aí que estão curtindo essa maravilhosa programação sertaneja.
0: Tchau, obrigado. Doutora Benedita de São Manuel, boa noite.
8: Boa noite, Castelo. É a Cláudia aqui do Corvo Branco 2. Toca o modão pra nós. Gatilhou, mete bala. Tchau, obrigado.
0: Leonildo Pires.
9: Boa noite, Castelo. Aqui é Leonildo Pires. Ô, Castelo, toca pra nós aí, Boate Azul, Milionário Zé Rico. Mete bala, tchau, obrigado.
0: Tchau, obrigado.
10: Oi, Castelo, aqui é a Elza do Núcleo. Eu sou da Defilpe. Eu queria pedir uma música do Leonardo. Rola pinga.
0: Olha, tchau, obrigado. Andréa Pereira, boa noite. Mandar um alô pra Nádia, lá da cidade de Igaraçu do Tietê. Alô, Igaraçu, boa noite. Eu vou lá, mas eu já volto.
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14: A FIFA voltou atrás e mudou uma das regras mais polêmicas desta Copa do Mundo. A partir de agora, jogadores e treinadores estão liberados para responder perguntas em espanhol em todas as entrevistas oficiais do torneio. A decisão veio após a repercussão negativa de dois episódios envolvendo Vini Júnior, do Brasil, e Hakimi, capitão do Marrocos. Os dois foram impedidos de falar em espanhol por falta de tradutores disponíveis, o que gerou críticas nas redes sociais. Agora, a FIFA garante que haverá sempre tradução para o espanhol, além do inglês e dos idiomas das seleções envolvidas em cada partida. Como o México é um dos países sede do Mundial, a entidade entendeu que a medida era necessária para evitar novas polêmicas durante a competição.
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0: Moda sofrida do Ida, trio Parada Dura, Blusa Vermelha. Rio Negro e Solimões, Frio da Madrugada. Goiânia e Paranaense, Ingrata Maria. Estamos encerrando os nossos trabalhos, agradecendo o carinho da sua audiência. Muito obrigado, meu vizinho de cerca. Você que participou. Você que tá sempre aí do outro lado do rádio. Muito agradecido.
1: Cristiano Castelhano, o furacão do Centro-Oeste Paulista.
0: Segura!
1: Castelo, segura essa emoção.
0: E vamos pegar descendo, porque subindo é contramão.
1: Acelera.
0: Uma ótima noite pra você, se cuida, hein? Fica com Deus. Tchau, obrigado.

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2: Na França, você tá na cidade de Evian-le-Bain, né? O presidente Lula chegou à cidade hoje, mas antes ele passou por Genebra, capital da Suíça.
3: E ele já teve também os primeiros encontros bilaterais, né? Com os presidentes da Suíça e da França. Conta pra gente como foram esses encontros, Luana. Boa noite.
4: Boa noite, Luciana e Mariana. Boa noite aos ouvintes da Voz do Brasil. É isso mesmo. A reunião de cúpula do G7 acontece em Evian-le-Bain, cidade francesa onde eu estou, situada às margens do Lago Léman, no leste da França. Antes de chegar aqui, ainda em Genebra, Lula teve uma reunião bilateral com o presidente da Suíça, Guy Parmelin. Eles falaram sobre comércio e se comprometeram a trabalhar para diversificar a pauta de exportações entre os dois países. À tarde, já aqui em Evian-le-Bain, o presidente Lula teve um encontro bilateral com o presidente da França, Emmanuel Macron. Os dois presidentes reiteraram os avanços positivos da cooperação em defesa, em especial o sucesso do Programa de Desenvolvimento de Submarinos, o PROSUB.
2: Luana, essa é a 10ª vez que o Brasil participa como convidado da reunião do G7. Quais são os temas que estão em destaque esse ano?
4: Pois é, Mariana, o encontro em Evian acontece logo após o anúncio do acordo de paz entre Estados Unidos e Irã, tema que deve fazer parte das discussões aqui. Além, claro, da guerra entre Ucrânia e Rússia. Também haverá espaço para conversas sobre disputas econômicas entre as grandes potências, segurança, saúde e inteligência artificial. O Brasil vai participar de duas sessões plenárias no fórum. Na primeira, dedicada às parcerias internacionais para o desenvolvimento, Lula deve defender a manutenção dos recursos destinados à ajuda oficial aos países mais pobres. Na segunda sessão, com a presença brasileira, o debate será sobre crescimento econômico equilibrado. Neste tema, Lula deve voltar a defender a reforma das instituições internacionais criadas após a Segunda Guerra Mundial. É o que se costuma chamar de sistema de governança global, como os órgãos da ONU, a Organização Mundial do Comércio e outros. O Brasil vem defendendo que o formato desses organismos foi feito num outro contexto de mundo, em que existiam menos países. E daí a necessidade de reformas para aumentar a representatividade, especialmente no sul global. O secretário de Assuntos Econômicos e Financeiros do Ministério das Relações Exteriores do Brasil, embaixador Felipe Fox Drummond, explicou a postura do Brasil.
5: Como é que você tem um crescimento equilibrado com as estruturas de governança não reformadas? Um exemplo clássico disso é a OMC. Nós estamos fazendo um grande esforço, o Brasil, em conjunto com diversos outros países, para fazer uma reforma da OMC, e a reforma da ONU, das Nações Unidas, também é algo que cabe nesse texto.
3: Luana, o que deve sair de prático nessa reunião do G7?
4: Olha, Luciano, do encontro aqui em Evian devem sair 7 documentos com assuntos considerados prioritários pela presidência francesa. Entre eles está o combate ao narcotráfico, as questões de saúde e proteção online de menores de idade. O Brasil não participa das negociações finais desses textos, mas foi convidado a enviar contribuições. Outro tema considerado prioritário pela presidência francesa é a discussão sobre minerais críticos. E a posição brasileira é que os países produtores não devem se limitar a apenas exportar matéria-prima, mas também desenvolver cadeias produtivas locais capazes de agregar valor aos produtos, o que leva a mais geração de emprego e renda para a população. Também haverá um almoço na quarta-feira de trabalho entre os líderes do G7 e CEOs de empresas de inteligência artificial. O presidente Lula retorna ao Brasil na quarta-feira. Mariana e Luciano.
2: Obrigada, Luana, Karen. Bom trabalho aí na cobertura da reunião de cúpula do G7 na França.
3: Neste fim de semana, o presidente Lula assinou a sanção de uma nova lei que vai promover mudanças profundas na gestão do transporte público em todo o país.
2: O novo marco legal do transporte público coletivo urbano vai modernizar o sistema e melhorar as formas de financiamento, que deixarão de ser ancoradas apenas na tarifa paga pelo passageiro.
3: Além disso, a regulação sobre as operadoras também será aprimorada, resultando em mais qualidade no serviço prestado.
2: Para explicar essas mudanças, nós conversamos hoje mais cedo com o secretário nacional de mobilidade Mobilidade Urbana do Ministério das Cidades, Marcos Daniel de Souza Santos. Acompanhe. Secretário, vamos começar explicando para o nosso ouvinte o que que é esse novo marco legal. Ele, pelo que eu entendi, ele dá diretrizes gerais, né, sobre todo o funcionamento do sistema de transporte público coletivo. Financiamento, planejamento de linhas, integração regional. O senhor pode explicar melhor pra gente?
6: Olá, Mariana, Luciano, tudo bom? Obrigado aí pela oportunidade da gente explicar um pouco sobre o marco legal que foi aprovado e sancionado nesse final de semana pelo presidente Lula. Esse texto de lei é muito importante, porque quem faz acontecer o transporte público são os municípios, os seus territórios e os governos do estado, né? E há uma necessidade muito grande da gente fazer esse serviço melhorar no país, se expandir. E para isso ele precisa de normas e regras nacionais, que é a função da União. Então a lei, ela cumpre esse espaço aí de atualizar, né, as normas para os municípios prestarem esse serviço para a população, prestarem com qualidade, financiar, organizar o serviço de transporte público. Parece simples, mas a gente tem nessa norma, ela abarca desde uma linha de trem ao metrô, a um corredor de ônibus, a um ônibus convencional, a um micro-ônibus, a serviços de barca. Então, o transporte público acontece de várias formas e vários modos em vários territórios e precisa de diretrizes nacionais para que a população possa ser atendida com a qualidade que merece.
3: Um dos focos principais da nova lei é a questão do custeio, né? Ela propõe que esse custeio tenha outras fontes além da tarifa paga pelos passageiros. E também muda essa lógica, né, de preço dividido pela quantidade de passageiros transportados. Não é isso, secretária?
6: Exatamente. A norma propõe a gente olhar o serviço de transporte, todos os modos, no território. Avaliar quanto custa, se ele é adequado, se está nas condições de qualidade para atender a população. E a partir desse custo, a gente entender que o poder público vai manter esse serviço funcionando com receitas que vêm da tarifa, mas que no passado dependia somente da tarifa, e agora é possível colocar outras fontes de recursos para manter esse serviço e manter a qualidade. Então ele traz essa segurança jurídica para que os novos contratos e até os contratos que já existam consigam olhar qualidade, oferta e equilíbrio econômico de quem vai manter esses serviços, operadores privados ou até operadores públicos. Então fica claro agora que para manter um serviço tão importante não dá para depender somente da tarifa. Precisa vir outras fontes de recursos que o poder público tem que se organizar, e para isso precisa ser dado muita transparência e controle social.
2: Inclusive tem uma lógica também de, por exemplo, deixar de cobrar pelo passageiro em si e passar a cobrar por quilômetro rodado, né? Isso tem a ver com uma preocupação que essa nova lei tem em favorecer o atendimento em regiões periféricas, em linhas que tradicionalmente são negligenciadas pelos operadores, porque elas não são tão rentáveis assim. Essa mudança aí de paradigma, de forma de cobrança, ela também ajuda nesse aspecto.
6: Exato. A lei, ela traz o princípio da universalização, ou seja, levar um serviço público, que é o serviço de transporte, a todo o território. Como ele é um direito social, a gente tem que olhar muito para quem realmente mais precisa, as populações mais vulneráveis, afastadas, que não têm condição, muitas vezes, de acessar oportunidades nas cidades. Então, a gente precisa repensar a rede de transporte, esse serviço, as linhas, os sistemas de trilho para atender essa população e não depender somente da tarifa, porque senão você vai numa lógica de só vou onde tem passageiro que consegue pagar tarifa, e se você não consegue ter essa arrecadação, você não vai ampliando a oferta do serviço público. Então é importante o poder público entender que ele precisa agora se organizar, o executivo, o legislativo e o próprio judiciário, entendendo a importância do transporte público para levar esse serviço a toda a população do território, principalmente para quem mais precisa.
3: Outra inovação da lei é a associação de instrumentos urbanísticos e tributários com o serviço de transporte público. Quer dizer, um grande empreendimento urbano, por exemplo, teria que fazer investimentos no transporte público. É isso, secretário?
6: A gente tem que entender que o transporte, ele ocorre no território da cidade, né? E tem locais que tem uma maior demanda e outras não, e existe um impacto dos empreendimentos. A lógica muitas vezes é uma lógica viária de fluidez do trânsito, e é compreensível ter isso, mas a gente pode ter empreendimentos que pensem que quem vai acessá-los vai por meio do transporte público. Isso traz uma economia para a cidade como um todo, né? Então a gente tem que olhar a coletividade, o transporte público tem que ser pensado dessa forma. A gente vive num território de uma cidade utilizado ali por muitas pessoas, e o transporte, no nome já diz, coletivo, é para todo mundo. Então quando a gente pensa o desenvolvimento das nossas cidades com o transporte, a gente tem que pensar os empreendimentos também com o olhar do usuário do transporte público e de toda a população.
2: Se pensa no estacionamento, né? Tem que pensar também na chegada do ônibus, enfim, do metrô.
6: Exatamente.
2: Agora,
6: eu acho que esse princípio é importante, de fato, para quem está planejando as cidades, né? É um olhar a mais, né? De não só pensar no trânsito, mas também pensar no transporte público.
2: Agora, secretário, para a gente encerrar, é importante a gente lembrar que tudo isso é feito com diretrizes do governo federal, mas executado mesmo por estados e municípios lá na ponta, né? Ou seja, a gestão de todos esses instrumentos legais que essa nova lei traz, ela vai ser feita pelas prefeituras para favorecer o transporte local.
6: Exato, é a titularidade que a gente chama, né? Quem realmente vai dizer qual é a linha que vai atender aquele bairro é quem vive naquela cidade. São as prefeituras com participação da sociedade. É ali que a gente tem que discutir realmente se o serviço está atendendo a população ou não. O governo federal na diretriz, mas ele também entra financiando, dando assistência técnica, induzindo, que tem esse poder de fazer. Então ele tem um papel também nessa lei, que é de dar esse suporte aos municípios e às regiões metropolitanas, mas esse protagonismo fica ainda com quem vive no território. A gente entende que é importantíssimo, e o marco legal coloca isso: escutam a nível local, cobrem a nível local, venham também cobrar a nível de governo federal, mas entendo que as soluções vão partir de quem vive nos territórios.
3: Nós conversamos com o secretário nacional de Mobilidade Urbana, Marcos Daniel dos Santos. Muito obrigado, secretário, pela entrevista aqui à Voz do Brasil.
6: Eu que agradeço a oportunidade.
2: Mais de 9 mil vagas de graduação em universidades públicas.
3: Estão abertas essa semana as inscrições para o Sisu Mais, que vai preencher as vagas remanescentes da etapa regular do Sisu.
2: É a primeira vez que uma seleção desse tipo será realizada pelo MEC.
7: Os estudantes interessados em ocupar uma vaga em um curso de graduação em uma instituição pública de ensino superior terão mais uma oportunidade com o Sisu Mais. Será uma espécie de repescagem das vagas que não foram preenchidas na etapa regular do Sistema de Seleção Unificada 2026. É a primeira vez que o Ministério da Educação realiza o Sisu Mais. Estão sendo ofertadas 9.436 vagas em 532 cursos. Quem for classificado começa a estudar no segundo semestre. De acordo com o MEC, a adesão é voluntária. Cada universidade decide se participa e quais cursos disponibiliza. As inscrições para o Sisu Mais começaram nesta segunda-feira e vão até a próxima sexta-feira, 19 de junho, no site sisualuno.mec.gov.br. Ao acessar o sistema, deve ser feito login da conta gov.br. O candidato poderá escolher até duas opções de curso, turno, local de oferta e instituição. Para se inscrever, o estudante precisa ter participado de uma ou mais edições do Exame Nacional do Ensino Médio nos últimos 3 anos e ter concorrido a vagas na etapa regular do Sisu 2026. Para a seleção, será considerada a edição do Enem com melhor média ponderada. Os resultados saem no dia 24 de junho. Gabriela Noronha para a Voz do Brasil.
3: Alívio no bolso de estudantes que renegociaram dívidas pelo Desenrola Fiéis.
2: Após 30 dias de operação, o Ministério da Educação já contabilizou mais de 100 mil acordos firmados, o equivalente a 5 bilhões e 300 milhões de reais de dívidas renegociadas.
3: Aqueles que têm contratos firmados até 2017 e ainda não participaram podem aderir até o dia 31 de dezembro.
8: Após um mês de lançamento, o Desenrola Fiéis já implementou 100.209 renegociações de contratos do Fundo de Financiamento Estudantil, o Fiéis. Isso equivale a 5 bilhões e 300 milhões de reais em dívidas renegociadas em todo o país. O saldo das dívidas foi reduzido para 1 bilhão e 130 milhões de reais. Esse resultado reflete a adesão dos estudantes ao ao programa, que possibilita descontos de até 99% sobre o valor consolidado da dívida, conforme o perfil do contrato e o tempo de inadimplência. O Desenrola Fies tem potencial para beneficiar mais de 1 milhão de estudantes com contratos firmados até 2017 e que estavam na fase de amortização em 4 de maio de 2026. O prazo para aderir à renegociação vai até 31 de dezembro de 2026. Basta acessar os canais digitais dos agentes financeiros responsáveis pelo contrato. Com a confirmação do pagamento, ocorre a retirada do nome do estudante e dos fiadores dos cadastros de inadimplência. Com locução de Thaís Vitória, reportagem Daniele Popov.
2: Na sexta-feira, nós falamos aqui na Voz do Brasil sobre o Move Brasil Entregadores Move Brasil Entregadores e Moto App, que vai facilitar a aquisição de bicicletas elétricas e motos para quem trabalha com entregas por aplicativos.
3: Mas o Move também está avançando em outras frentes.
2: No braço do programa voltado para aquisição de caminhões e ônibus, os financiamentos já estão sendo aprovados.
3: Só da linha do BNDES já foram contratados 3 bilhões de reais.
9: Modernizar a frota nacional de veículos pesados, de cargas e passageiros. Com esse objetivo, o governo do Brasil disponibilizou 21 bilhões de reais em crédito para financiamento desses veículos, dentro do programa Mover Brasil Caminhões e Ônibus. A maior parte dos recursos será liberada via Tesouro Nacional. Somente dos recursos liberados via Banco Nacional de Desenvolvimento Econômico e Social, o BNDES, já foram contratados 3 bilhões de reais desde o fim de maio. O diretor de Desenvolvimento Produtivo, Inovação e Comércio Exterior do BNDES, José Luiz Gordon, fala sobre o andamento do programa.
10: Essa linha já está disponível, já está sendo utilizada. Taxas de juros ali que variam entre 11 e 12% ao ano, um instrumento que ajuda muito a capacidade de investimento, a renovação de frota, uma frota mais nova, mais eficiente ambientalmente.
9: A linha de crédito do BNDES já contabiliza quase 5 mil operações em 1.056 municípios de todas as regiões do país. A média por operação foi de R$1.300.000, sendo a maior parte destinada aos donos de frotas. Mas também já foram aprovados 43 milhões de reais para clientes autônomos em 104 operações. O caminhoneiro e diretor da Confederação dos Trabalhadores em Transportes Logísticos, Carlos Alberto Littdemer, fala dos pontos positivos da medida.
11: Um fundo garantidor, ele dá condição de que aquele caminhoneiro que não tenha um score ideal para o banco, né, ou não tenha as garantias necessárias para que realmente ele possa dar uma melhorada. Senão, fora isso, ele jamais conseguirá fazer qualquer forma de investimento. O alongamento do prazo, né, ele também é um facilitador, né?
9: As condições de financiamento variam conforme o perfil do beneficiário. Para transportadores autônomos, o prazo é de 120 meses, com 12 meses de carência. Para empresas de carga, o prazo para pagamento pode chegar a 60 meses, com 6 meses de carência. Já para empresas do setor de transporte de passageiros, o prazo é de 120 meses, também com 6 meses de carência. O programa prevê um limite de crédito de até 50 milhões de reais por cliente. Reportagem Cleide Lopes.
2: O governo do Brasil abriu crédito extraordinário de mais de 337 milhões de reais para intensificar a proteção florestal e o monitoramento ambiental.
3: A medida provisória foi publicada hoje e a verba vai ser executada pelo IBAMA e pelo ICMBio.
2: Do total, quase 195 milhões serão destinados para ações de prevenção e controle de incêndios florestais em áreas federais prioritárias e fiscalização ambiental.
3: Os recursos serão utilizados para despesas como mobilização de equipes, remuneração de brigadistas temporários e aquisição de equipamentos de proteção individual.
2: Foi incorporado incorporado ao SUS um novo tratamento para um tipo agressivo de leucemia.
3: E deve estar disponível aos pacientes no prazo de 6 meses.
12: A leucemia mieloide aguda é um tipo de câncer agressivo que afeta os glóbulos brancos na medula óssea. Entre os principais sintomas estão cansaço, anemia, infecções frequentes, perda de peso, febre, falta de ar, hematomas e sangramentos. Os pacientes do Sistema Único de Saúde com esse diagnóstico e que não podem se submeter à quimioterapia intensiva passam a contar a partir de agora com uma nova opção de tratamento. Trata-se da combinação de 2 medicamentos, venetoclax com azacitidina, incorporada ao SUS pelo Ministério da Saúde. O tratamento é indicado para pacientes adultos com leucemia mieloide aguda recém-diagnosticada. A medida beneficia principalmente pessoas idosas ou com condições de saúde que dificultam um tratamento convencional. A previsão do governo federal é que a nova terapia esteja disponível na rede pública em até 180 dias. Natália Kuzlik, para a Voz do Brasil.
2: Para ajudar no combate a crimes digitais contra crianças e adolescentes, foi criado um canal de denúncias pela Agência Nacional de Proteção de Dados.
3: O novo canal busca facilitar o recebimento de relatos sobre violações de direitos por parte das plataformas na internet, como falhas na aferição de idade e ausência de segurança por padrão.
2: Os relatos devem ser de casos específicos e não genéricos e relacionados ao descumprimentos administrativos previstos no Estatuto Digital da Criança e do Adolescente.
3: O objetivo é ajudar no monitoramento e fiscalização de plataformas digitais e empresas que atuam no ambiente virtual.
2: Para denunciar, basta preencher o formulário disponível na plataforma da agência em www.gov.br/ANPD.
3: Começou hoje o pagamento do abono salarial para os trabalhadores nascidos em julho e agosto.
2: Mais de 4 milhões de trabalhadores vão receber ao todo 5 bilhões e 500 milhões de reais com pagamentos realizados pela Caixa Econômica Federal.
3: O benefício varia de R$ 136 a R$ 1.621, de acordo com a quantidade de meses trabalhados no ano base 2024.
2: Tem direito ao abono aqueles que receberam remuneração média de até R$ 2.766 com cadastro no PIS PASEP há pelo menos 5 anos.
3: Os valores ficam disponíveis para saque até o encerramento do calendário, em 30 de dezembro de 2026.
2: E essas foram as notícias do Governo do Brasil.
3: Uma realização da Secretaria de Comunicação Social da Presidência da República.
2: Com produção da empresa Brasil de Comunicação.
3: Fique agora com as notícias do Poder Judiciário e do Congresso Nacional. Boa noite.
2: Boa noite para você e até amanhã.
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15: Supremo Tribunal Federal valida a inclusão automática de novos servidores federais em plano de previdência complementar. Para o STJ, citação de empresa estrangeira por meio de representante no Brasil exige prova da representação. O IAPOC recebe ação itinerante da Justiça do Trabalho com serviços gratuitos à população. Boa noite, eu sou Walter Lima. O Supremo Tribunal Federal validou a inclusão automática de novos servidores federais em plano de previdência complementar. O plenário considerou que a regra é constitucional e não afasta o direito de escolha do servidor, que pode ser exercido posteriormente. Marcela Luiza.
16: Ao analisar o caso, o relator ministro Nunes Marques entendeu que a facultatividade prevista na Constituição está preservada, já que o servidor tem liberdade para decidir se deseja ou não permanecer no sistema. O ministro destacou que a legislação garante o cancelamento da inscrição a qualquer momento e prevê a devolução das contribuições com correção monetária nos casos de desistência em até 90 dias.
15: É nula a citação de empresa estrangeira por meio de suposta representante nacional sem prova concreta dessa representação. Essa decisão é do STJ, Fátima Uchoa.
17: A quarta turma do STJ deu provimento ao recurso especial da companhia coreana Hyundai Corporation para declarar nulos os atos processuais praticados desde a citação realizada por meio da Hyundai Caoa do Brasil em ação de cobrança, rescisão contratual e indenização ajuizada por empresa brasileira que alega não ter recebido acessórios de telefonia celular pelos quais pagou. A Justiça do Rio de Janeiro considerou válida a citação, mas o STJ entendeu que esse ato só seria válido se a representação tivesse sido comprovada, o que não ocorreu. Assim, sem representante formal confirmado, a Hyundai deveria ser citada diretamente na Coreia do Sul por carta rogatória. O voto que prevaleceu no julgamento foi o da ministra Isabel Galotti.
15: Equipes da Justiça do Trabalho e de órgãos parceiros chegam ao município de Oiapoque, no extremo norte do Amapá. É a itinerância Cidadania aqui com você, para atender as aldeias indígenas. Rafael Silva.
18: As ações vão ocorrer de quarta a domingo. Primeiro na aldeia Manga. Sábado e domingo será a vez da aldeia Espírito Santo. Pela Justiça do Trabalho, além de receber orientações, os moradores da região também vão poder denunciar e resolver questões trabalhistas e previdenciárias e até solucionar conflitos. Mas vai ter também outros serviços, como emissão de documentos, orientações jurídicas diversas e atendimento na área da saúde.
15: Quatro legendas exibem propaganda partidária nesta semana. Programas vão ao ar na terça, quinta e no sábado, entre 19h30 e 22h30. Mariana Fabri.
19: Nesta semana, o Partido dos Trabalhadores, o Partido Liberal, o Partido Comunista do Brasil e o Partido Social Democrático exibem propaganda partidária nas emissoras de rádio e televisão. O tempo de propaganda depende do número de deputados federais eleitos pelo partido nas eleições gerais de 2022. Por isso, PT, PL e PSD têm direito a 10 minutos cada. Já o PCdoB conta com 5 minutos. A propaganda partidária promove o programa e as atividades do partido e divulga o posicionamento sobre temas políticos e sociais. Em anos eleitorais, como 2026, esse tipo de propaganda só é transmitida no primeiro semestre.
15: Governo Federal e FUNAI pagarão 10 milhões de reais por violações contra indígenas na década de 70 em Mato Grosso. A sentença também determinou a conclusão da demarcação em até 2 anos. Vanessa Pereira.
20: Depois de 50 anos, o MPF obteve a condenação na justiça contra o governo federal e a FUNAI por remover na década de 1970 indígenas Tapaiuna do território tradicional, próximo a Diamantino, em Mato Grosso. Na sentença, foi determinado o pagamento de indenização por danos morais e coletivos para a comunidade indígena, no valor de 10 milhões de reais. A conclusão da demarcação das terras em até 2 anos e um pedido público de desculpas.
15: 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Boa noite.

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1: Está no ar o Jornal do Senado.
2: Eu sou Paula Groba.
3: E eu sou Ricardo Nakaoka.
2: E estes são os destaques de hoje do Jornal do Senado, que começa agora.
3: Senado pode analisar compensação para médico que prestar assistência durante voo.
2: Projeto endurece punição para quem induz crimes em escolas e shoppings.
3: Bombeiros podem passar a receber recursos de emendas da saúde.
2: Boa noite.
3: Boa noite.
2: Uma emergência médica a 10 mil metros de altura pode transformar um voo tranquilo em uma corrida contra o tempo. Nessas horas, a ajuda de um médico entre os passageiros pode fazer toda a diferença.
3: Para reconhecer esse trabalho voluntário, o Senado pode analisar um projeto que prevê algum tipo de compensação aos profissionais que prestarem socorro durante viagens aéreas. Os detalhes com o repórter Alexandre Campos.
4: Autor do projeto, o senador doutor Irã, do PP de Roraima, lembrou que o médico que presta assistência ainda é obrigado a preencher formulários após o pouso do avião, com informações sobre os procedimentos adotados durante o voo. Pela proposta, a companhia aérea vai ter duas opções: inserir no seguro que é obrigada a contratar uma cláusula prevendo a compensação ao profissional da saúde que agir nessas situações, ou, por conta própria, oferecer algum tipo de ressarcimento, como pagamento em milhas ou upgrade em viagem futura.
5: Você sabe que nós temos uma população que tem envelhecido muito, e quanto mais envelhecemos, mais agravos nós ficamos suscetíveis. E muitas vezes a gente encontra pessoas idosas que às vezes não tomaram suas medicações antipertensivas, suas medicações para controlar sua glicose, enfim, o que torna muito frequente a necessidade de um atendimento médico nos aviões.
4: Na justificativa de seu projeto, o doutor Irã, que é médico, lembrou que o Conselho Federal de Medicina confirmou o entendimento de que é devido a algum tipo de compensação ao profissional pela prestação de socorro durante voos.
2: E o senador Eduardo Girão, do Novo do Ceará, lamentou a morte de 7 jovens atletas cearenses em um grave acidente ocorrido na rodovia estadual ao CE-187. Durante a sessão de hoje no Senado, ele pediu um minuto de silêncio em homenagem aos jogadores de basquete falecidos.
3: Girão lembrou que os jovens participam da Copa Sobral de basquete e regressavam para Juazeiro do Norte quando o ônibus em que viajavam tombou às margens da rodovia.
6: Neste momento de profunda dor, eu quero manifestar minha solidariedade às famílias das vítimas e aos feridos que seguem recebendo atendimento médico e a toda a comunidade esportiva cearense.
2: O senador Isalci Lucas, do PL do Distrito Federal, alertou para o crescente endividamento das famílias brasileiras. Segundo o parlamentar, o número de pessoas com dívidas e restrições de crédito atingiu níveis recordes. Ele afirmou que a situação afeta principalmente as camadas de menor renda e defendeu uma reflexão sobre o alto custo do crédito no país.
3: Para Isalci, os juros elevados comprometem o orçamento familiar, dificultam o planejamento financeiro e limitam as perspectivas de crescimento econômico e social. Segundo ele, nenhum país consegue crescer de forma sustentável.
7: O grande problema do Brasil não é o tamanho da dívida. O grande problema do Brasil é o custo da dívida, é o preço do dinheiro, é o crédito caro, é o juro excessivo.
2: Na mesma linha, a senadora Zenaide Maia, do PSD do Rio Grande do Norte, voltou a defender medidas para reduzir o endividamento das famílias brasileiras. A parlamentar criticou as altas taxas de juros cobradas em operações de crédito, especialmente no cartão de crédito e no cheque especial, e argumentou que o comprometimento da renda dos brasileiros está diretamente relacionado ao elevado custo do crédito.
3: Zenaide Maia também pediu a aprovação da proposta de emenda à Constituição que limita os juros do cartão de crédito e do cheque especial a até 3 vezes a taxa Selic. Ela, que é autora da iniciativa, afirmou que a proposta ajudaria a conter o crescimento da inadimplência e a reduzir o impacto dos juros sobre o orçamento familiar. A PEC está em análise na Comissão de Constituição e Justiça.
8: Com a aprovação da nossa emenda, vamos frear essa bola de neve, pela qual os altos juros dificultam o pagamento e aprofundam a inadimplência.
2: Crianças e adolescentes precisarão de autorização judicial para exposição comercial nas redes sociais.
3: A determinação está no ECA Digital, foi regulamentada pelo Conselho Nacional de Justiça e mira os chamados influenciadores mirins. Repórter Raíssa Abreu.
9: A norma do Conselho Nacional de Justiça determina que um juiz avaliará, por exemplo, se a atuação da criança ou adolescente nas redes é compatível com sua idade, suas atividades escolares e sua fase de desenvolvimento. O ECA Digital, que entrou em vigor em março, criou responsabilidades compartilhadas entre Estado, famílias e empresas de tecnologia na proteção das crianças e adolescentes no mundo virtual. O senador Alessandro Vieira, do MDB de Sergipe, foi o autor do projeto que deu origem à lei.
10: Nós estamos regulando parcialmente a atividade das empresas mais poderosas da história do capitalismo. Essa é a primeira lei das Américas nessa matéria. E nós conseguimos colocar na mesma mesa, do mesmo lado da trincheira, pessoas tão diversas como a nossa senadora Damares e a deputada Maria do Rosário.
9: A proposta do CNJ, que regulamenta a atividade de crianças e adolescentes nas redes sociais, será votada no final de junho. Se aprovada, as plataformas deverão suspender conteúdos que exponham pessoas com menos de 18 anos sem alvará.
2: E a Comissão de Segurança Pública pode votar nesta terça-feira um projeto que endurece as punições para quem incita ou induz crimes em ambientes coletivos, como escolas, universidades e centros de compras.
3: A proposta foi apresentada para combater o crescimento de ameaças e discursos de pânico propagados na internet. Repórter Bruno Lourenço.
11: A relatora, senadora professora Dorinha Seabra, do União do Tocantins, lembrou os trágicos atentados ocorridos em escolas de São Paulo, Blumenau, Aracruz e Sobral para justificar a necessidade do projeto.
12: Um grande número de pessoas que, aproveitando-se do anonimato e de uma suposta impunidade conferida pela rede mundial de computadores, passam a incitar ou induzir prática de homicídio, lesão corporal e ameaças em locais de frequentação coletiva, como escolas, universidades, ambientes de trabalho e centros de compra.
11: Apesar de apoiar a proposta, o senador Fabiano Contarado, do PT do Espírito Santo, afirmou que a alteração no Código Penal pode acabar diminuindo a pena.
13: Você está tirando a figura da codelinquência, seja do partícipe por participação moral na forma de induzimento ou instigação, ou no auxílio, que seria, pela teoria unitária humanista, pelo mesmo homicídio.
11: Depois da CSP, o projeto de lei segue para a Comissão de Constituição e Justiça.
2: Verbas da saúde para atendimentos dos bombeiros e regras para o uso de inteligência artificial estão entre os temas em debate no Senado nesta semana.
3: Um dos projetos em análise prevê o uso de emendas parlamentares da saúde para custear e equipar os serviços de atendimento pré-hospitalar dos corpos de bombeiros militares. Repórter Marcela Cunha.
14: Na terça-feira, a Comissão de Assuntos Econômicos pode votar uma proposta que atualiza os limites de endividamento para acesso ao microcrédito, com a correção anual desses valores pela inflação. Na Comissão de Educação, os senadores analisam novas regras para a participação de crianças e adolescentes em espetáculos e vídeos publicados na internet. Além de exigir autorização judicial, o texto proíbe a presença de menores em publicidade de cigarros, bebidas alcoólicas e apostas. Na quarta-feira, a Comissão de Assuntos Sociais pode autorizar o uso de emendas parlamentares da saúde para custear e equipar os serviços de atendimento pré-hospitalar dos corpos de bombeiros militares. Mas o senador Humberto Costa, do PT de Pernambuco, alertou que a inclusão dos bombeiros entre os destinatários das emendas da saúde pode aumentar a disputa por recursos do SUS.
15: Poderá gerar maior competição por verbas já insuficientes para atender plenamente as necessidades da atenção básica, da rede hospitalar, do SAMU e de outros serviços estratégicos do SUS.
14: Na Comissão de Ciência e Tecnologia, uma proposta proíbe o uso de inteligência artificial para reproduzir sem autorização a voz ou a imagem de uma pessoa com fins comerciais.
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3: Música. Com edição de Paula Groba e trabalhos técnicos de João Lira, o Jornal do Senado fica por aqui. Acompanhe agora as notícias da Câmara dos Deputados. Boa noite.
2: Uma boa noite e até amanhã.

0: Câmara pode votar texto do governo sobre redução da jornada de trabalho.
1: Avança projeto que indeniza produtores por prejuízos com falta de energia.
0: Deputados facilitam a matrícula em cidade vizinha mais próxima do aluno.
1: Proposta prevê incentivo fiscal para livros, brinquedos e jogos inclusivos.
0: Boa noite. A Comissão de Constituição e Justiça da Câmara aprovou projeto que prevê incentivo fiscal para livros, brinquedos e jogos inclusivos. Agora, a proposta será analisada pelo Senado. A repórter Maria Neves explica o que diz o texto.
2: Pelo texto, o poder público deverá reduzir tributos para a produção de materiais que ajudem crianças e jovens com desordem estética, deficiência ou enfermidade que cause embaraço social a compreender e aceitar sua condição. Autor do texto, o deputado doutor Jaziel, do PL do Ceará, afirma que a carga tributária sobre brinquedos corresponde a cerca de 40% do preço final. Devido a essa tributação elevada, o parlamentar sustenta que o mercado de artigos lúdicos para crianças com deficiência não alcança larga escala. É atendido por iniciativas isoladas e artesanais. O relator da proposta, deputado Diego Garcia, do Paraná, concorda com o autor e acrescenta que atividades lúdicas e brincadeiras são coisa séria, principalmente para crianças com deficiência.
3: Crianças com deficiência devem ser estimuladas a desenvolver autonomia e autoestima. Materiais didáticos, livros, jogos e brinquedos inclusivos que respeitem as individualidades certamente terão repercussão positiva no desenvolvimento das crianças.
2: O deputado ressalta que percepções, raciocínio e criatividade são aprendidos na relação das crianças consigo mesmas e com o outro por meio do lazer infantil. E, para crianças com deficiência, destaca que as brincadeiras são instrumentos eficazes de superação de dificuldades e de desenvolvimento da criatividade. Segundo o Instituto Brasileiro de Geografia e Estatística, o Brasil tem 14 milhões e meio de pessoas com deficiência, o que representa 7,3% da população com 2 anos ou mais. Além disso, o Instituto identificou 2 milhões e 400 mil pessoas com autismo. Da Rádio Câmara de Brasília, Maria Neves.
4: Turismo.
1: Gilson Daniel, do Podemos do Espírito Santo, destaca o potencial turístico da região do Caparaó, impulsionado por eventos tradicionais e pelas belezas naturais. O deputado cita o Festival de Inverno de Guaçuí e a Festa do Carro de Boi, na cidade de Iúna, como iniciativas que valorizam a cultura local.
0: Gilson Daniel também ressalta que Caparaó reúne atrativos como o Pico da Bandeira, além de uma rica gastronomia regional. Ele registra investimentos destinados à região, como a inauguração da obra de asfaltamento da rodovia que liga os municípios de Iúna e Urupi.
4: Agricultura.
1: Projeto que prevê indenização a produtores rurais por prejuízos com falta de energia avança na Câmara. A repórter Sofia Peçanha tem os detalhes.
5: A Comissão de Agricultura aprovou o projeto que prevê que produtores rurais sejam indenizados quando tiverem prejuízos causados por falhas no fornecimento de energia elétrica. Apresentada pelo deputado Marcos Beltrão, de Alagoas, a proposta também foi aprovada pela Comissão de Minas e Energia. A medida vale para situações em que a falta de luz ou oscilações na rede elétrica provoquem a perda de produtos perecíveis, como leite, frutas, grãos armazenados ou até a morte de animais que dependem de sistemas automatizados para sobrevivência. Durante a discussão na Comissão de Minas e Energia, o deputado Padre João, do PT de Minas Gerais, destacou os impactos diretos para os produtores, especialmente os de menor porte.
6: Porque a pessoa ela tem uma expectativa de, num mês, ela receber o leite que ofereceu. Então, terminar o prazo, isso é muito importante, porque a pessoa ela fica descapitalizada, fica sem renda, porque é o prejuízo. Caso do leite, mas tem as câmeras frias de legumes, verduras, queijos.
5: Para ter direito à indenização, o produtor deverá comprovar, por meio de documentos, documentos técnicos que prejuízo foi causado diretamente pela interrupção de energia. O valor será calculado com base no preço de mercado dos produtos na região. O texto também determina que a concessionária de energia terá até 30 dias para analisar o pedido e fazer o pagamento. Caso o prazo não seja cumprido, haverá acréscimo de 10% no valor da indenização como multa. O relator da proposta na Comissão de Agricultura, o deputado Tião Medeiros, do PP do Paraná, afirmou que a medida também pode incentivar melhorias na qualidade do serviço prestado pelas empresas de energia.
4: O dever de indenizar fortalece um incentivo para a atuação proativa dos distribuidores, ao mesmo tempo em que responde a uma demanda urgente dos produtores rurais de todo o país.
5: O projeto que garante indenização a produtores rurais por perdas causadas por falta de energia elétrica segue para análise na Comissão de Constituição e Justiça. Da Rádio Câmara de Brasília, Sofia Peçanha.
7: Economia.
0: Reginaldo Lopes, do PT de Minas Gerais, anuncia uma articulação partidária em torno da proposta que garante fomento indireto aos setores da cultura e do esporte por meio de créditos tributários para gestores, artistas e patrocinadores.
1: O deputado explica que o principal objetivo da proposta é incluir os mecanismos permanentes de fomento dentro das regras da reforma tributária. Para Reginaldo Lopes, a medida fortalece a geração de emprego e renda, além de estimular investimentos privados em cultura e esporte.
0: Maurício Marcon, do PL do Rio Grande do Sul, alerta para o agravamento da situação econômica do país. Ao mencionar dados sobre o endividamento das famílias brasileiras, o deputado prevê um cenário de forte instabilidade financeira.
1: De acordo com Maurício Marcon, o descontrole fiscal do governo impulsionou a inflação dos alimentos e elevou a taxa de juros a patamares históricos. Ele recomenda cautela financeira aos cidadãos diante do risco de uma crise.
7: Trabalho.
0: O plenário da Câmara dos Deputados deve votar o projeto do governo que limita em 40 horas semanais a jornada de trabalho. O repórter Antônio Vital nos conta como estão as negociações.
8: A semana no plenário da Câmara começa com um único projeto na pauta, o que define a jornada máxima de trabalho em 40 horas semanais sem redução de salários. No final de maio, a Câmara aprovou proposta que inclui esse limite na Constituição, o que deve ser ainda analisado pelo Senado. A diferença é que o projeto enviado pelo governo ao Congresso em abril detalha a aplicação da redução da jornada e altera 9 leis, além da consolidação das leis do trabalho, a CLT. Acrescenta esse limite em legislações específicas que tratam do repouso semanal remunerado, do esporte e de profissões como aeronautas, seguranças privados, trabalhadores domésticos e radialistas. O projeto chegou à Câmara em abril com regime de urgência constitucional, com prazo para ser votado. Como isso não ocorreu, passou a trancar a pauta do plenário a partir de 30 de maio. Desde então, os deputados ficaram impedidos de votar qualquer outro projeto de lei. Na semana passada, o presidente da Câmara, Hugo Mota, designou como relator o deputado Léo Prates, do Republicanos da Bahia, o mesmo da proposta de emenda à Constituição que acaba com a escala 6x1. O projeto do governo define que a duração normal do trabalho não poderá ultrapassar 8 horas diárias e 40 horas semanais, o que vai valer também para trabalhadores com escalas especiais. Estabelece ainda que todos os trabalhadores terão direito a 2 dias de folga remunerados por semana, de preferência aos sábados e domingos. Abre exceções para negociações coletivas, de acordo com as peculiaridades de cada atividade. Também permite escalas de até 12 horas seguidas, mas mantendo o limite de 40 horas semanais. A proposta do governo se aplica aos contratos em vigor e passa a valer imediatamente assim que virar lei. Já a proposta já aprovada que acrescenta esses limites ao texto da Constituição define que a adoção da medida será gradual, com prazo de 2 meses para começar a valer limite de 42 horas.

0: economia, ganhe as famílias brasileiras.
1: Já a proposta que acrescenta o limite máximo de 40 horas semanais de trabalho na Constituição, quando foi votada na Câmara, recebeu críticas de deputados da oposição. Deputados do PL, do Novo e do Missão disseram que a medida vai acarretar aumento do trabalho informal, diminuir a produtividade e aumentar o custo para as empresas. Da Rádio Câmara de Brasília, Antônio Vital.
2: Relações Exteriores.
3: Alexandre Lindemeyer, do PT do Rio Grande do Sul, defende a soberania nacional e a autonomia jurídica do Brasil, sustentando que o país não deve se curvar a decisões externas. Ele lembra a decisão dos Estados Unidos de classificar as facções criminosas brasileiras como grupos terroristas.
4: Alexandre Lindemeyer afirma que a lei brasileira e tratados internacionais distinguem claramente crime organizado e terrorismo. Em sua opinião, os Estados Unidos são movidos por interesses próprios, com o apoio de políticos brasileiros empenhados em entregar riquezas nacionais.
2: Educação.
3: A Câmara aprovou o projeto que facilita a matrícula na escola mais perto do aluno, mesmo que em município vizinho, e o texto seguiu para análise do Senado. Confira na reportagem de Luiz Cláudio Canuto.
5: A Comissão de Constituição e Justiça da Câmara dos Deputados aprovou o projeto que assegura a alunos da educação básica o direito de se matricular na escola mais próxima da sua casa, mesmo que seja em um município vizinho. O texto aprovado muda a LDB, Lei de Diretrizes e Bases da Educação Nacional. Por recomendação da relatora, deputada Júlia Zanatta, do PL de Santa Catarina, a comissão aprovou as sugestões da Comissão de Educação para o projeto. Pela versão aprovada, será assegurado o direito à matrícula e ao transporte escolar, com possibilidade de acordo entre os municípios. A deputada Júlia Zanatta reforçou a importância da medida.
6: Não precisando de mais uma legislação estadual ou municipal para acertar isso aqui. Então, é uma legislação que pensa na vida das pessoas lá na ponta, dos alunos, das mães, que às vezes moram na divisa de um município com outro e não conseguem fazer essa matrícula por causa de uma burocracia imposta por uma lei que foi feita aqui em Brasília, mas que não viu a realidade das pessoas lá na ponta. Então é um grande avanço.
5: O censo de 2022 apontou que 7,2% dos estudantes do Brasil, ou seja, 4 milhões de alunos, precisam ir a um município vizinho para estudar. Pouco mais de 3% dos alunos do ensino fundamental e 6,6% dos alunos do ensino médio precisam fazer diariamente esse deslocamento. O projeto original é do deputado Evair Vieira de Melo, do Espírito Santo. Da Rádio Câmara de Brasília, Luiz Cláudio Canuto.
2: Política.
4: Heloísa Helena, da Rede do Rio de Janeiro, despediu-se da Câmara após cumprir um mandato temporário de 4 meses. Em seu pronunciamento, a congressista fez um balanço de sua atuação, destacando a apresentação de mais de 60 projetos de lei voltados para a área social.
3: Heloísa Helena afirma que deixou o cargo consciente de ter feito uma política ética. A legisladora deixa o cargo em função do fim da suspensão do mandato do deputado Glauber Braga.
2: Justiça.
4: O nome afetivo que muitas vezes crianças e adolescentes usam ao ganharem novas famílias vai poder ser oficializado antes do fim do processo de adoção. A repórter Mônica Tati explica o teor da proposta que agora vai para o Senado.
7: A Câmara dos Deputados aprovou proposta que permite o uso de nome afetivo por crianças e adolescentes sob guarda provisória, em cadastros de escolas e estabelecimentos de saúde, cultura e lazer. O nome afetivo é aquele pelo qual o menor é chamado pela nova família, antes da conclusão do processo de adoção e da alteração definitiva na certidão de nascimento. Depois de adotada, a criança geralmente troca o sobrenome. No entanto, há casos em que há a troca do primeiro nome também. O objetivo do projeto é antecipar o uso desse nome, como forma de respeitar a identidade da criança. A autora do projeto, a deputada Laura Carneiro, do PSD do Rio de Janeiro, explica por que a mudança do nome é importante ainda durante o processo de adoção.
8: A criança chegar à adoção é porque ela perdeu todos os links familiares, seja por violência, seja por abandono, está absolutamente desprotegida, principalmente do amor. Então, vem o processo de adoção. O processo começa com essa guarda provisória. Isso demora muito tempo, é uma análise difícil. Mas durante esse tempo,

0: com essa criança, cria vínculo com essa nova família. A própria família aí na escola, os amiguinhos, na sociedade, na vida normal dessa criança, ela passa a precisar efetivamente ser parte daquela família. E esse pertencimento também está ligado ao nome dela.
1: Laura Carneiro também destaca a importância de mais mecanismos para incentivar a adoção no país, principalmente de crianças mais velhas e adolescentes. A proposta que permite o uso de nome afetivo por crianças e adolescentes sob guarda provisória segue agora para o Senado Federal e, se for aprovada, pode ser sancionada pelo presidente da República e virar lei. Da Rádio Câmara de Brasília, Mônica Tati.
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3: Segurança Pública.
4: Avançou na Comissão de Constituição e Justiça da Câmara a proposta que reduz a maioridade penal para 16 anos. Para Sérgio Turra, do PP do Rio Grande do Sul, a medida acaba com a possibilidade de criminosos de alta periculosidade se esconderem na menoridade.
5: O deputado critica a oposição de esquerda à proposta, argumentando que ela protege criminosos, indo contra o interesse público e a segurança da sociedade. Sérgio Turra menciona o apoio popular à medida, que será analisada agora por uma comissão especial antes de ir à votação no plenário.
4: Sargento Faur, do PL do Paraná, celebra a aprovação na CCJ da PEC que reduz a maioridade penal. O congressista afirma que a medida é um primeiro passo para responsabilizar adolescentes de 16 e 17 anos envolvidos em crimes graves.
5: Sargento Faur sustenta que a punição de adolescentes infratores busca proteger principalmente os jovens que estudam e trabalham. Ele lembra que a PEC ainda precisa passar por comissão especial e pelo plenário da Câmara em dois turnos antes de seguir para o Senado.
4: José Rocha, do União da Bahia, celebra o Dia da Marinha, comemorado em 11 de junho. O parlamentar ressalta o papel histórico da corporação e exalta suas ações humanitárias operadas em rios de regiões isoladas para levar desenvolvimento e promover a integração nacional.
5: Presidente da Frente Parlamentar de Apoio ao Programa Antártico Brasileiro, José Rocha, ressalta a importância da Força Naval na proteção de quase 6 milhões de quilômetros quadrados da Amazônia Azul e defende investimentos em tecnologia como a construção de submarinos e fragatas.
4: Termina agora o Jornal Câmara dos Deputados, produzido pela Rádio Câmara, com trabalhos técnicos de Wellington Teles e apresentação de Val Monteiro e Luciana Vieira. Uma boa noite para você.
5: Você fica com as notícias do Tribunal de Contas da União. Boa noite.
3: Minuto do TCU.
6: O Tribunal de Contas da União realizou estudo sobre a relação entre os gastos do governo e a redução da pobreza no Brasil. O levantamento analisou não apenas a renda da população, mas também fatores como educação, saúde, moradia, trabalho e vulnerabilidade social. Para isso, o TCU desenvolveu um índice que mede diferentes formas de privação enfrentadas pelas famílias. Os dados mostram que, entre 2016 e 2024, a pobreza multidimensional diminuiu no país, principalmente entre os grupos mais pobres. O estudo também apontou que os gastos públicos estão associados à redução da pobreza, especialmente os

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1: Neymar pode estar perto de voltar a vestir a camisa da seleção brasileira nesta Copa do Mundo, mas a comissão técnica segue adotando muita cautela com o camisa 10. Recuperando-se de uma lesão na panturrilha direita, o atacante passará por nova avaliação médica nos próximos dias. A expectativa é saber se ele terá condições de ficar à disposição para o jogo de sexta-feira contra o Haiti pela segunda rodada do Grupo C. Nos bastidores, a orientação é não acelerar o retorno para evitar novos problemas físicos. Carlo Ancelotti e sua comissão entendem que o mais importante é ter Neymar pronto para os momentos decisivos da competição. Por enquanto, a presença do craque contra o Haiti é incerta, mas a torcida brasileira segue na expectativa de ver o camisa 10 fazer sua estreia nesta Copa do Mundo.
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